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4: 11 horas, 9 minutos.
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5: Meia-noite e 14 minutos.
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1: Meia-noite e 29 minutos.
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0: meia-noite, 59 minutos.
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2: Uma hora e 30 minutos.
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1: 2:01.
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0: Ligou, pediu, tocou. 2:29.
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1: 3 horas e 30 segundos.
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0: 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Três horas e 31 minutos. 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
2: 4 horas, 1 minuto.
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2: 5 horas, 11 minutos.
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1: 5:44.
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0: caro, minha cara ouvinte, alegria muito grande poder falar com você. Eu gostaria de falar hoje sobre os rituais. Pequenos rituais podem nos ajudar a viver melhor. Nós temos um ritmo de vida. Algumas pausas, algumas atitudes, algumas práticas de exercício podem nos ajudar a viver bem melhor o nosso dia. E aqui eu gostaria de falar sobre a importância de abrir o céu para as pessoas. O que significa isso? Um gesto bonito que saúda o dia é assim chamada posição orante. Ficar de pé, estender os braços em uma forma de uma grande taça. Esta é uma imagem de que hoje eu quero abrir o céu sobre as pessoas. Independente do que estiver acontecendo, do que estiver fazendo, no trabalho, na oração ou naquilo que falo ou escrevo, querer abrir o céu sobre aqueles aos quais o céu está pesado por falta da esperança, por medo, por depressão, por tantos problemas que afetam as pessoas. Por isso eu posso abrir o céu sobre aqueles aos quais o céu está fechado, porque estão em dúvida, porque não conseguem confiar ou crer. Neste gesto, nós podemos nos sentir ligados com todas as pessoas, pois é o mesmo céu que se estende sobre nós. Por este gesto, o dia recebe outra qualidade. Ele não aparece mais diante de mim com seus compromissos agendados, mas com a imagem de que eu, em tudo que vou fazer, em todos os encontros, em todas as conversas, em todo o meu ser, abro o céu sobre as pessoas, que o sabor do céu perpassa tudo o que eu disser ou irradiar. Este gesto me dá o sentimento de que eu deixo cravado neste mundo a minha marca. É uma atitude simples: abrir o céu sobre as pessoas, levantar as mãos em forma de taça e fazer um momento de oração. A minha marca é importante. Se por meio de minha ação e minha fala o mundo for um pouco mais humano e lúcido, eu já estou cumprindo a minha missão. Minha marca de vida consiste em abrir o céu sobre as pessoas, em trazer o céu à terra, em fazer com que a marca de Deus seja visível nesta terra. Este ritual de manhã mostra-me assim que vale a pena abrir o céu sobre as pessoas. Com isso, eu vou vivendo o meu dia com mais claridade e tenho a confiança de que este dia será também uma bênção para os outros, de que o céu irá se abrir sobre a ação deles e eles poderão vislumbrar a presença de Deus que do alto desce em seu mundo. Por isso, caro ouvinte, esse é um pequeno ritual que você pode fazer. Abrir o céu sobre as pessoas, levantar as mãos em forma de grande taça e colocar todas as pessoas dentro desse céu que é a proteção divina. Pensemos nisso. Um forte abraço para você. Deus te abençoe e te guarde. Em nome do Pai, do Filho e do Espírito Santo. Amém.
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0: Ok, 6:10, está no ar o Acordei nesta segunda-feira, ele voltou, o frio voltou, vocês imaginem, 3 graus a temperatura nesta segunda-feira, de muito gelo esta manhã, né? Então, estamos com 3 e as temperaturas não passarão de 13 graus nesta segunda-feira. É sol com nuvens durante o dia, mas não tem previsão de chuva para esta segunda-feira, mas de muito frio. Então, 3 graus, ele voltou. A gente achou que a coisa não ia voltar, mas voltou aí o frio e deve ficar aí por alguns dias aí o frio nesta semana de agosto. Hoje, segunda-feira, dia 10 de agosto de 2026, é o Acordei com nossos apoiadores, Relojaria e Ótica Rasa, agora 42 anos em Salvador do Sul, 10%, 10 vezes sem juros no cartão e 20% de desconto nos pagamentos à vista da Relojaria e Ótica Rasa. 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Começando então a semana, mais uma semana, né? E no futebol foi um fim de semana bom para a dupla Grenal, né? Aliás, todos os gaúchos que jogam as séries, nenhum perdeu esse final de semana. O Grêmio venceu sábado e o Inter, heroicamente, ontem conseguiu um empate contra o Palmeiras e assim não está na zona do rebaixamento. Que beleza!
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0: 6:12. Bom dia a todos meus queridos ouvintes, você que está em casa curtindo, se preparando para o trabalho, aos trabalhadores de todas as querências, o meu bom dia a todos vocês, obrigado pela audiência. E os nossos amigos das manhãs aí, o japonês e a dona Ilse, muito bom dia. Edson Musco, bom dia. Uma ótima segunda para você e para a família. Dona Noemi Aleph, bom dia, boa semana para você e para o Pedrinho e toda a família. Meu amigo Paulo Lerner, muito bom dia para você e para a família. Grande abraço. Valmia Dair Kohan em Babilônia, muito bom dia, uma ótima segunda para vocês. José Silvério Ranger, lá no Pareci, bom dia, ótimo início de semana a todos nós. É isso aí, meu amigo Cláudio Steiner, Sirlei e o Caio em São Pedro da Serra, muito bom dia para vocês. Obrigado pela audiência. Está no ar o Acordei. Vamos lá, trazendo música, César e Paulinho, faz de conta que sou ele, depois Chico Rei, Paraná, quem será seu outro amor?

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2: Seis horas e 21 minutos.
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7: Ok, em Salvador do Sul, agora 6h26, 3 graus a temperatura, muito frio nesta segunda-feira. Ok, dois homens morrem após acidente na BR-116 em São Marcos. Dois irmãos, né? São Marcos registrou mais uma ocorrência de trânsito na vítimas fatais nesse domingo, por volta das 18h50. Uma colisão transversal envolvendo um Volkswagen Golf e um Fiat Strada, ambos de São Marcos, deixou dois irmãos mortos. No Golf estavam as duas vítimas. O condutor Felipe Cachinato, de 31 anos, chegou a ser socorrido, mas não resistiu à gravidade dos ferimentos e morreu durante o deslocamento para atendimento hospitalar. O passageiro, Gilmar Silva, de 22 anos, teve óbito constatado ainda no local do acidente. Na Fiat Strada estava uma mulher de 45 anos, que ficou bastante ferida e foi encaminhada ao Hospital São João Bosco, em São Marcos, para atendimento médico. Até o momento, não há informações detalhadas sobre a gravidade dos ferimentos. As circunstâncias da colisão ainda deverão ser apuradas pelas autoridades. O acidente ocorreu em um trecho da BR-116, que registra fluxo intenso de veículos, e as equipes de emergência do SAMU e bombeiros foram mobilizadas para o atendimento da ocorrência. Portanto, mais um acidente no final de semana com vítimas fatais aí em São Marcos.

Ok, 6:28, muito frio nesta manhã aqui gelada de segunda-feira, então o frio deve continuar. E ontem à noite tivemos debate, né, dos candidatos a governador do estado. Ah, o debate aconteceu aí na Bandeirantes, né, ontem à noite. Então, em novo debate, candidatos ao governo do Rio Grande do Sul buscam explorar pontos fracos de adversários. Candidatos ao governo do Rio Grande do Sul: Gabriel Souza, do MDB, Juliana Brizola, do PDT, Luciano Zucco, do PL, e Marcelo Maranata, do PSDB, participaram de um debate realizado nesse domingo em Porto Alegre. No encontro promovido pela Band, na sede da Federação das Indústrias do Estado do Rio Grande do Sul, os candidatos buscaram explorar o que consideram pontos fracos. Foram quatro blocos, né? Então, foi ontem à noite aí o debate dos candidatos a governador aqui do Rio Grande do Sul. Bom dia, José Maurício Kuhn, muito bom dia para você e para a família, um grande abraço para você também e uma ótima segunda-feira. Obrigado pela audiência. Chegando aos atuais, o último adeus e os futuristas, viajando com Wilson aqui no Acordei.

0: 6:35.
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Ok, 6:40, é o programa Acordei aqui na sua Nova Salvador FM, nesta segunda-feira gelada, minha gente, 3 graus a temperatura aqui em Salvador Sul e o tempo bom nesta segunda-feira, não vamos passar de 13 graus nesta segunda. Acabou. Muito bem, Campeonato Brasileiro, ontem tivemos Cruzeiro 3, Mirassol 1, Bahia e Vasco da Gama empataram em 0-0, Palmeiras e Inter 0-0, um pontinho aí que nos salvou da zona do rebaixamento, Santos 0 e Atlético Paranaense 2, né? Com esse resultado e o empate do Vasco, o Inter se manteve fora da zona do rebaixamento. E mais tarde, Bragantino 0, Corinthians 2 e o Flamengo fez 2-0 no Vitória no Campeonato Brasileiro, rodada deste final de semana. E os assuntos do Campeonato Brasileiro, é claro, estarão no debate esportivo hoje às 12:30 aqui na Nova Salvador. Cléo Moirer, Hernandes, Valdir Etvino e Ademar Spohn vão falar muito sobre futebol nesta segunda-feira no debate esportivo. Sempre.

Ok, Norbélio Weschenfelder, muito bom dia, segundou, gauchada, é isso aí, grande abraço pra você, ótima segunda-feira, Norbélio, tomando aquele chimarrão no fogão, a lenha, hoje temos que fazer, quem tem fogão e quem tem lareira, hoje é dia de meter um fogo aí, porque a coisa está gelada nesta segunda-feira. Muito bom dia, dona Melita Maria Luft, um bom dia para o Irineu e para a Melita e toda a família, bom dia, uma ótima segunda-feira para vocês e obrigado pela audiência aqui no Acordei. Chegando aos Montanari, velhos camaradas e depois super banda imigrante, Valsa do Colono, aqui no Acordei.

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1: Seis horas e 6:50.
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1: Ok, em Salvador do Sul, agora 6:52, 4 graus, amanhecendo dia nesta segunda-feira. 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

Ok, vamos ver como é que fica o tempo para a semana. Amanhã, mais uma manhã gelada. Amanhã a mínima marcando 4 graus e a máxima 15. Sol com muitas nuvens durante o dia, períodos de céu nublado. Noite com muitas nuvens. Quarta-feira, dia 12, sol com algumas nuvens. Chove rápido durante o dia e a noite de quarta-feira. Previsão de 32 milímetros para a quarta-feira. Bastante chuva, então, na quarta. Quinta-feira, mínima 13, máxima 17 graus, sol com algumas nuvens. E chove também, mais uma vez, bastante no rápido durante o dia e a noite. Sexta-feira, sol com muitas nuvens durante o dia, período de céu nublado. E à noite com muitas nuvens, mínima 14 e máxima 20 graus na sexta-feira. Portanto, o frio deve ir até quarta-feira, né? E já depois começam a subir as temperaturas, mas é claro, muita umidade a partir de quarta-feira. Então, teremos aí uma umidade que vai se estender até o próximo domingo aí, segundo a previsão do tempo aí, da Climatempo aqui para a nossa região.

Muito bem, agora 6:57. Mandar um abraço aí pros amigos do São Pedro Futebol Clube. Grande rodízio de bifes que aconteceu sábado à noite, muita gente prestigiando e realmente estava maravilhoso. Parabéns a todos os organizadores aí do rodízio de bifes que aconteceu lá em São Pedro da Serra. Tava delicioso demais. Meu amigo Laudir Welter, lá em Linha São João, meu amigo colorado, tá feliz também com o time, é isso aí. Bom dia, meu amigo, boa semana pra todos, é isso aí, Laudir, pra você e toda a família, uma boa semana. Os meus amigos aí, Jacinto e Lourdes Weber, muito bom dia, que seja um dia cheio de amor, paz e saúde. Segundou, é isso aí, aos amigos Jacinto e Lourdes Weber, um bom dia, uma ótima segunda-feira. Quero mandar também um abraço aí pro seu Oscar e sua esposa e toda a família. Oscar Ritter, grande abraço para você, uma ótima segunda para vocês. Obrigado pela audiência. Na vida, só o amor é a inspiração. Mandar um abraço pro meu amigo Jacó Renner, o Rock Renner. Grande abraço para vocês e para a família toda. Uma ótima segunda-feira para vocês. Obrigado pela audiência aqui no Acordei. Vamos lá, trazendo música para vocês. Vou para Santa Catarina, terceira dimensão.

0: 7:03.
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7: Ok, 7:05, 4 graus a temperatura, amanhecendo o dia aqui em Salvador do Sul, muito frio nesta manhã de segunda-feira. Pesquisa Quest, Lula ganha entre mulheres no segundo turno e Flávio retoma o voto masculino. Em um recorte da pesquisa Genial Quest, divulgada nesse domingo, mostra que o presidente Luiz Inácio Lula tem maioria nas intenções do voto do eleitorado feminino em um eventual segundo turno. Já o Flávio consegue aumentar sua votação no voto masculino, né? Segundo a Genial Quest, que foi divulgado nesse domingo aí, a pesquisa para a intenção de votos, então, para entre Lula e Flávio Bolsonaro. Os votos do eleitorado feminino em eventual segundo turno, a disputa do Planalto com o senador Flávio. O petista soma 47% de preferência com 35% do parlamentar. Do total entrevistados, 13 disseram que não votarão nas eleições desse ano, enquanto 5 se declaram indecisas. Entre os homens, os candidatos aparecem empatados tecnicamente, com Flávio numericamente da frente, pontuando 44% contra 40% de Lula. Uma oscilação positiva em comparação com o último levantamento, na qual o senador registrava 40%. Nesse cenário, foram 12% que afirmaram que não votarão no pleito de outubro, enquanto 4% disseram indecisos. Genial Quest entrevistou 2.004 eleitores entre os dias 31 de julho e 3 de agosto, por meio de entrevista presencial. A margem de erro do levantamento é de 2 pontos percentuais. A pesquisa foi contratada pelo Banco Genial e está registrada no TSE. Portanto, aí então, mais uma pesquisa, né? E no próximo domingo, né, teremos o debate dos candidatos a presidentes da República na Bandeirantes no próximo domingo. Então, para quem quer, né, se atualizar, ficar por dentro aí dos candidatos, então é uma boa pedida para o próximo domingo aí com o debate dos presidenciáveis.

Muito bem, 7:08. Bom dia, prefeito Luizinho, em São Pedro da Serra. Evento de sucesso em São Pedro da Serra esse final de semana. Parabéns aos organizadores e pela sua divulgação. Boa semana a vocês e aos ouvintes e um abraço para você também, Luizinho, para toda a sua família, os munícipes também de São Pedro da Serra. E também o que foi um sucesso, segundo o próprio prefeito, né? Foi o bingo da escola, né? Que foi realmente um sucesso. Então, tá de parabéns à comunidade São Pedrense por mais esses dois grandes eventos que aconteceram nesse final de semana. Grande abraço aí, Luizinho, e todos os amigos aí da Prefeitura de São Pedro da Serra. Meu amigo Tiago Artos, bom dia, bom trabalho para nós, mas que coisa. Mas tu não tá levantando para ir trabalhar, Petza. Ah, e depois, eu achei que hoje ia ter piadinha, mas não vai ter piadinha de futebol, né? Meu amigo Petzar. Um grande abraço aí pra dona Nilza Artos, tá sempre ligada e aguentando o Petzar, tá louco? Grande abraço pra vocês, uma boa segunda-feira e um bom trabalho pra você, Petzar. Muito bom dia também ao Gilmar Werner em São Pedro da Serra, grande abraço, ótima segunda-feira pra você. Obrigado pela audiência aqui no Acordei. Muito bem, chegando San Marino, Coração de Pedra e depois Sétimo Sentido, Jogo do Amor aqui no Acordei.

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Ok, 7h18, 4 graus a temperatura aqui em Salvador do Sul, que é muito gelado, né? Muito gelado essa segunda-feira. Motorista morre em acidente envolvendo 3 carros durante a madrugada em estrada aqui no Rio Grande do Sul. Uma pessoa morreu e 4 ficaram feridas em um acidente na madrugada desse domingo na BR-386 em Seberi, no norte do Rio Grande do Sul. A colisão frontal entre 2 carros aconteceu por volta das 3h20 no quilômetro 45 da rodovia. As identidades das pessoas envolvidas não foram divulgadas. Segundo a Polícia Rodoviária Federal, houve uma primeira colisão envolvendo um Corsa Classic com placas de Frederico Westphalen e um Volkswagen Gol emplacado em Pinheirinho do Vale. Os dois veículos bateram de frente. Em seguida, o Volkswagen Voyage com placas de Seberi também se envolveu em acidente. O veículo atingiu o Corsa, que permanecia sobre a pista. O Gol estavam 4 pessoas: motorista, um homem de 30 anos, natural de Pinheirinho do Vale, morreu no local; 2 mulheres de 24 e 32 e um homem de 32, que também estavam no automóvel, ficaram feridos e foram levados ao atendimento hospitalar. Então, mais um acidente com morte aqui no Rio Grande do Sul, aí na BR-386, né? Essa BR aí que é muito perigosa.

Ok, 7:21. Daqui a pouco tem Valdir Etvino Schneider e o comentário nesta segunda-feira. O Valdir que tá feliz, né? O Grêmio dele tá fora da zona de rebaixamento também, né? Uma vitória em cima do São Paulo, então ele tá contente nesta segunda-feira. Muito bom dia, dona Inês, Cris de Azevedo e o Flávio lá na Francesa Alta, ótima segunda-feira para vocês. A Heidi Ribnes lá na linha São João, muito bom dia para você, uma ótima segunda. Lisette Weschenfelder, muito bom dia também, está aliviada, né? Por nós não termos perdido lá em São Paulo contra o Palmeiras. Grande abraço, Lisette, para você e pro Rete, ótima segunda-feira para vocês. Obrigado pela audiência aqui no Acordei. Muito bem, 7:22. Garota do Baile, depois musical Corpo e Alma. Alô, meu amor, aqui no Acordei.

0: 7:29.
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5: Muito bem, ok, 7:32. Eu acordei aqui na sua Nova Salvador FM, já está no ar. Valdir Etvino Schneider, bom dia.
6: Bom dia, meu caro Fábio, bom dia, ouvintes da Rádio Nova Salvador, nessa segunda-feira gélida. Tempo bom, né? Com sol, né? O céu azul com algumas nuvens, né? Mas muito frio, muita geada,
5: muito,
6: né?
5: Frio.
6: Como estava previsto, né? Como estava previsto pelas previsões do tempo, né?
5: É verdade. 3 graus estava hoje de manhã quando cheguei aqui na rádio, né? Agora já estamos com 4.
6: Passeio da vida, então.
5: Ah, não, tá. Um frio seco é sempre bom, né? Mas a gente já estava desacostumado, né, com esse frio aí. Tivemos aí um período de temperaturas mais amenas, né? E esse frio realmente aí, ele hoje de manhã chegou assim com surpresas e deve continuar pelo menos até quarta-feira, com esse frio voltando a umidade para a nossa região. Mas, Valdir, o que tá bom é esse final de semana, o futebol gaúcho, né? Pasme, claro, o Inter muito bom, um empate, né? E os resultados paralelos fizeram com que o Inter, pelo menos até domingo, estará fora da zona do rebaixamento, Valdir.
6: Exatamente, eu olhei o jogo todo, né? Ontem, e realmente o Inter foi perfeito na sua defesa, né? Com mais uma vez, com destaque para um Maripan.
5: É verdade, né? Nunca critiquei.
6: Que tirou todas por cima também, se antecipou muito, ele teve uma presença muito forte na zaga e já justificou a contratação, né?
5: Exatamente.
6: Ele já E eu vou te dizer que se o mercado tivesse aí uns 5 anos mais novo, o Internacional teria uma dupla de zaga de respeito por alguns anos, né?
5: É verdade. Pena que o mercado tá com 40 anos, mas ainda tá jogando muito, claro que não aguenta jogar todos os jogos, né?
6: É,
5: exatamente. E ainda por cima, Valdir, o Inter, o Vitinho poderia ter feito o crime no final do jogo.
6: Com certeza. É, houve aí aquela escapada e o Vitinho... Faltou coragem,
5: exatamente. Ou não sei se foi cansaço, né, também, porque o pessoal correu bastante.
6: É, o Internacional teve que suar bastante, né, porque a força do Palmeiras exigiu muita dedicação, muito foco dos jogadores do Inter, e tenho certeza que isso pesou no final, né, o Vitinho principalmente, porque o Vitinho tem a responsabilidade de fazer todo o lado, né, tanto o lado de ataque, quanto também a recomposição para ajudar o lateral Bruno Gomes, que também teve uma excelente partida, né, Bruno Gomes. E a gente não pode... Ah, o Carboneiro poderia ter jogado mais. Na verdade, os atacantes estavam sacrificados, né?
5: Estavam. Pelo esquema de jogo.
6: O modelo de jogo do Internacional era se defender e conseguiu isso. E olha, o empate contra o Flamengo e o empate contra o Palmeiras são 2 pontos ganhos.
5: Ganhos, exatamente. Poucos times vão conseguir... Poucos times vão conseguir ganhar esses pontos.
6: É, exatamente. E eu acredito que o Internacional lá secretamente, porque eles não vão admitir isso, mas secretamente lá na hora de fazer as previsões e resultados, colocou lá a derrota pros dois, né? Tanto pro Flamengo. Talvez o Flamengo, por jogar em casa, o empate seria considerado mais uma derrota contra o Palmeiras no Allianz, aliás, no Bank Park. Uhum. Era uma coisa previsível, né? Há o que se esconder, né?
5: Exatamente.
6: Então, excelente resultado internacional. Parece que de uma vez por todas o Inter conseguiu achar o seu modelo de jogo, que é ser sim um time defensivo com escapadas, né, em velocidade, típico de um esquema reativo, né?
5: Uhum.
6: Tenho certeza que esse é o melhor modelo de jogo que o Internacional pode adotar nesse momento. É aquela coisa, não adianta nós ficar olhando, isso eu falei no debate esportivo de sexta-feira, não adianta do Plenal olhar, porque nós somos campeão do mundo, porque nós somos campeão da Libertadores, uhum, porque não sei mais o quê, porque nós temos estádio próprio e tal. Não adianta a dupla Grenal falar isso. Temos que nos conscientizar que nós temos dois grandes clubes, mas temos dois times pequenos.
5: É, os times realmente não condiz com a grandeza do clube.
6: Exatamente. Então a gente tem que deixar o orgulho de lado, né, e jogar como time pequeno, porque aí a gente consegue ter resultado, né?
5: Uhum.
6: E aí eu vou pro jogo do Grêmio, que também teve que transpirar muito.
5: Sim.
6: Faltou inspiração? Faltou. Mas sobrou transpiração. Então os clubes, os dois times, a dupla Grenal, parece-me que está acordando para uma realidade. A realidade de jogar fechado, privilegiando a defesa e saindo em contra-ataques, como joga muitas vezes os times médios e pequenos, porque esta é a nossa realidade. Não adianta a gente querer jogar de igual para igual com esses times, por exemplo, que o Inter pegou. O próprio São Paulo, que apesar de não estar jogando muita coisa, mas é o São Paulo.
5: É sempre.
6: E pelo tamanho do time, não do clube, uhum, pelo tamanho do time do Grêmio, né, o enfrentamento teria que ser justamente privilegiando a defesa, mesmo jogando em casa, e foi isso que aconteceu, e foi um resultado heróico, praticamente, porque o Pavão aí tirou um coelho da cartola, batendo por baixo, a lá Ronaldinho, né? Depois ele confessou que ele ia fazer isso se não houvesse... Aliás, foi um termo que foi usado. Sabe como é que chama o cara que fica deitado atrás da barreira?
5: Minhoca. É, olha,
6: eu tinha ouvido.
5: Eu ouvi isso
6: tinha ouvido esse termo.
5: Eu ouvi isso no, na jornada. no jogo do no jogo sábado, né? Não tinha o homem minhoca, é homem minhoca.
6: Como não tinha o homem minhoca, aí o Pavão conseguiu pescar um gol, né?
5: Uhum.
6: Que foi, e a vitória foi extremamente importante, né?
5: Claro,
6: catapultou o Grêmio para 14ª posição. Não estamos longe, porque o primeiro time na zona de rebaixamento é o Santos com 22 pontos.
5: Sim, sim.
6: São 3 pontos, mas são 3 pontos, quer dizer, dá um respiro, dá uma tranquilidade um pouco maior, né? Para que o Grêmio agora, com uma semana de trabalho, porque realmente o Grêmio sentiu o desgaste físico no final do jogo, os jogadores se estatelaram no chão, cansaço, né?
5: Uhum.
6: Pelo esforço de fazer aí praticamente 3 ou 4 partidas em um intervalo de 3 dias cada uma, né? Então, e disputando jogos eliminatórios, né? Então, realmente foi extremamente necessário, né, essa parada até o próximo domingo, quando o Grêmio irá visitar o Atlético Mineiro na Arena MRV lá em Belo Horizonte. Enquanto isso, o Internacional também descansa e vai descansar até mais. Não vai, porque o Inter jogou domingo, o Grêmio jogou no sábado, mas o Inter vai receber o Remo no Beira-Rio, né? O jogo,
5: sim,
6: ou é lá na Mangueira?
5: No Beira-Rio, segunda-feira às 8 horas da noite.
6: É, segunda-feira às 8 horas da noite, provavelmente com um tempo um pouco mais quente do que nós estamos vendo nessa segunda-feira. E o Internacional tem uma grande chance aí de fazer 3 pontos, né? E também se descolar desta área da degola, né? Então, bons ventos começam a soprar para a dupla Grenal, não acha?
5: Tomara, né? Tomara, porque em outras vezes o Internacional conseguia grandes resultados contra equipes grandes, contra melhores equipes, e aí fazia aqueles jogos em casa contra times, digamos, ganháveis, né? E acontecia sempre que a gente tropeçava. Então, vamos ver, porque se nós quisermos sair realmente dessa zona da degola, nós temos que ganhar o jogo contra o Remo e também temos que ganhar o Atlético Mineiro, porque são dois times ganháveis, né? Dentro do Beira-Rio. Então, vamos aguardar aí. Eu ainda não estou soltando fogos, né? Mas se realmente o Inter entrar concentrado, assim como o Grêmio também, eu acredito que o Grêmio não vai perder lá para o Atlético Mineiro. Inclusive, o Atlético Mineiro é um freguesão do Grêmio, então eu acho que teremos aí um final de semana aí bons resultados aí para a dupla Grenal.
6: Mas para te ver o teu comentário, e eu concordo com grande parte do teu comentário, mostra que realmente o torcedor gremista e colorado ainda está com o pé atrás. Por quê? Porque a dupla Grenal já condicionou o torcedor a ser assim.
5: É.
6: Né? Por exemplo, já aconteceu do Internacional tirar pontos de grandes clubes e depois, na hora de ganhar um 10, perdia para time médio e pequeno. Né? Então, se isso acontecer, realmente seria uma ducha de água fria nas pretensões do Internacional. Imagina empatar com o Flamengo jogando melhor, empatar com o Palmeiras, segurando o grande Palmeiras dentro do Nubank Park, e depois perder pro Remo em casa. Seria uma cachoeira de água fria, né, nas pretensões do Internacional. Da mesma forma, o Grêmio, que conseguiu a classificação no meio da semana contra o Marília, contra o
5: Mirassol,
6: né, também jogando de maneira muito dedicada, né, com muita transpiração, mesmo que com pouca inspiração, repetindo esse jogo no sábado, também com muita dedicação, com muita transpiração, o prêmio seria que o Grêmio fosse até Minas e não perdesse, né? Mas essa inconstância que tanto o Grêmio quanto o Inter mostram
7: é que deixam o torcedor ainda com o pé atrás. Nós ainda não estamos plenamente convencidos, certo?
5: Estamos vacinados, né, Valdir? Já estamos vacinados, porque... Exatamente. Então nós vamos ter que esperar. Mas tu sabe, Valdir, que esse final de semana, em todos os campeonatos a nível nacional, os gaúchos, todos eles foram bens, né?

0: futebol gaúcho, e esse final de semana foi muito bom, né? Então,
1: foi o dia dos pais.
0: É, né? Exato, dos pais aí, dos
1: homenagem
0: times gaúchos.
1: Pais.
0: Exatamente. É. Foi muito bom, né?
1: E aliás, eu recebi muitas felicitações pelo dia dos pais e eu fiz questão de alertar que eu agora comemoro o meu dia no dia 26 de julho.
0: Ah, o dia do vovô e da vovó.
1: É, porque... mas aí sempre me disseram, não, ser avô é ser pai duas vezes.
0: Exato.
1: Concordo realmente, mas eu, claro, eu não renego nenhuma felicitação do dia dos pais para mim. Para mim é sempre um motivo de orgulho, mas... então vamos colocar assim, né, Figo? Nós dois temos agora para comemorar dois dias no ano.
0: Dois dias.
1: Dia dos pais.
0: E né? Dia dos avós.
1: Dia dos pais e o dia dos avós. E também tem o dia do homem, né? Tem o dia da mulher, dia 8 de março.
0: Sim.
1: E o dia do homem, que é dia 1º de novembro. Né?
0: 1º de novembro.
1: Dia de todos os santos, né?
0: É verdade, é verdade. É. Isso é uma data... ela deve ser comemorada com exaustão o dia do
1: exatamente,
0: homem.
1: Exatamente.
0: Mas
1: nada mais justo, né? Nada mais justo do que comemorar isso, né?
0: Mas muitos homens também comemoram o dia do homem no dia 2 de novembro, né? Finados.
1: É, exatamente. Dependendo da situação, é exatamente, o dia deles fica pro dia seguinte.
0: É verdade.
1: Mas tem muitos que comemoram dia 1º e depois acabam comemorando no dia 2 também, né?
0: É verdade.
1: Dependendo das circunstâncias. Mas, deixando a brincadeira de lado, essa é a segunda-feira de gremistas e colorados, satisfeitos da vida, né? Nem estamos reclamando do frio intenso, né? Porque eu concordo contigo, eu prefiro ter frio com sol do que uma temperatura mais amena, mas com aquele sutlerai,
0: é, né? Ou com tempestades,
1: aquela garoa chata,
0: exato,
1: né? Que muitas vezes nos percorre, né? Então, e quanto à política, tivemos ontem o debate esportivo
0: às 12h30.
1: Oxalá fosse um debate esportivo, mas na realidade foi um festival de impropérios, um festival de acusações e não sei mais o quê, que, olha, vou te dizer uma coisa, está muito difícil olhar um debate esse ano, pelo menos pelas amostragens já feitas até agora. Teve um debate na Rádio Gaúcha, teve ontem na Bandeirantes, né? E olha, eu vou te dizer uma coisa, é um festival de... E quando chega na área de promessas, então é um absurdo, né? Todos com a solução dos problemas em mãos.
0: Sempre.
1: O problema é que isso nunca é aplicado, né?
0: Exatamente. Sempre aquelas mesmas coisas, né? Que parece que... E realmente a maioria do eleitor, ele se deixa iludir. Então, eles realmente continuam fazendo isso e vamos ver. E falar nisso, Valdir...
1: É tu ver candidato, por exemplo, né, como a Juliana Brizola, que é um candidato da esquerda, né, e ficar falando dos problemas e tudo, com a maior cara de pau, sabendo que esses problemas, quer dizer, são provocados pelo governo federal.
0: Claro.
1: Né, os problemas apontados. E coloca como se isso não tivesse nada a ver com ela, né?
0: Exato.
1: Então, isso é. Né, mas faz parte da corrente que ela defende, né? A criação desses problemas. Então, é uma falta de conteúdo, na verdade, é um descaramento, né, que os candidatos têm. E eu vou te dizer uma coisa, cara, não dá. Enrola o estômago quando a gente fica assistindo esses debates. Infelizmente, o pior é que a gente tem que assistir, porque a gente tem que renovar todos os dias essa mentalidade de tentar tirar esses corvos, né, esses abutres, né, esses parasitas do poder.
0: É verdade, é complicado. E no próximo domingo teremos debate, esse sim, presidenciável na Bandeirantes também, né? Então esse eu acredito que vai pegar fogo. Eu não sei se o presidente Lula vai para o debate. Eu acredito que ele não vá.
1: Ele já declarou que o quarto mandato dele será dedicado

0: O povo.
1: Uhum.
0: Quer dizer, o resto ele nunca dedicou ao povo, né?
1: Não,
0: ele
1: exato.
0: Dedicou sempre a ele. E o engraçado é que nos comícios que ele faz, comícios não, que na verdade já são comícios.
1: Sim,
0: né?
1: Sim. Isso
0: não
1: claro.
0: Acontece nada com ele. Com,
1: uhum.
0: Ele pode fazer aí campanha eleitoral.
1: Só falta o salchipão ali.
0: É, ele faz campanha eleitoral antes do prazo, mas o judiciário faz. Vistas, faz olhos de mercador.
1: Uhum. Ah, é, tipo com certeza.
0: É. E eu acho engraçado porque ele chega e diz, não, porque nos anos anteriores o governo fez isso, o governo deixou de fazer isso, deixou de dar assistência nisso. Ou seja, ele critica o seu próprio governo e o governo de seus companheiros,
1: uhum,
0: na maior cara de pau. Era mais ou menos dizer assim, não, o que nós fizemos até hoje está tudo errado, a partir de agora nós vamos consertar. Era só isso, só que ele não diz assim, nós fizemos, não, os governos anteriores nunca fizeram tal, tal, tal. Os governos anteriores foram eles.
1: Exato, eles estão 20 anos já no poder.
0: Exatamente. Ah, mas teve 4 anos do Bolsonaro. Não, o Bolsonaro não conseguiu fazer tudo errado, pelo contrário, o Bolsonaro teve que enfrentar 4 anos, dentro dos 4 anos, uma pandemia.
1: Uhum,
0: né?
1: Exato.
0: E os outros governos, né? Uhum. Eles não sofreram com essa situação, né? E não conseguiram fazer nada. Então é um descaramento, né? Impressionante. E o cara não fica nem vermelho. Esse é o grande problema. Ele não fica corado. Então eu chego à conclusão de que ele acredita mesmo nessas asneiras.
1: Claro que sim, ele acredita, até pela idade dele já, né, que está com 80 anos, se não me engano, 81, e também pelo consumo excessivo de bebidas assim, né, não muito light. Então ele fala
0: água
1: às vezes.
0: Que passarinho não bebe.
1: Exatamente. Mas do outro lado, aí para ajudar o Lula, né? Aí Flávio Bolsonaro aparece em um culto com o Cunha, né? Aquele Cunha lá que tá metido até o pescoço em corrupção, né? O deputado aquele, né? Aparece os dois juntos. Aí, meu
0: o
1: amigo.
0: O Eduardo Cunha?
1: Exatamente. Então. o Flávio também não se ajuda, né, Valdir?
0: É. E pelo jeito vai ter que trocar de vice, né?
1: Não sei.
0: Sim, porque já está sendo cogitada a troca do vice, porque há uma enxurrada de denúncias contra o vice escolhido por Bolsonaro, e existe a possibilidade concreta de Michele Bolsonaro assumir a vice-presidência, a candidatura à vice-presidência.
1: Mas que
0: eles
1: coisa.
0: Eles estão agora em namoro. Flávio Bolsonaro e Michele Bolsonaro estão de namoro.
1: Que coisa. Vamos ver os próximos capítulos. Está difícil a política no Brasil, mas vamos lá, vamos ter que continuar aí. É que, na verdade, a verdade é, o povo tem que se virar, os empresários têm que se virar, nós temos que se ajudar, porque os políticos não nos ajudam, muito pelo contrário, só nos atrapalham, Valdir Etvino.
0: Sem dúvida nenhuma. E como eu não quero atrapalhar a sua jornada de trabalho, né? Que virá logo em seguida.
1: Sim.
0: Eu vou me despedindo aqui, desejando um grande abraço a todos e até amanhã.
1: Até amanhã, Valdir Etvino, no seu comentário aqui no Acordei.

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1: Muito bem, 7 horas e 54 minutos, a temperatura muito frio aí. Olha só, Edith Fritz, muito bom dia. Sábado à noite fomos jantar em São Pedro, onde você fez propaganda. Muito obrigado. Bye, Edith, como é que eu não te vi lá? Né? Um grande abraço para você, uma ótima segunda-feira para você e toda a sua família. E o meu amigo Tiago Artes, das piadinhas, né? Fábio, esse ano vai fechar 15 anos e Internacional não ganha um título expressivo. Você também vai dançar a valsa dos 15 anos. Boa! Mas nós temos a Copa do Brasil ainda, Petsa, para nós ganhar. Então vamos aguardar. Valeu, Tiago, e suas piadinhas. Muito bem, nós estamos chegando ao final do nosso programa nesta segunda-feira. 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E também tivemos Arte Móveis Salvador Limitado, Laboratório Chiesa, Tito Lanches, Deitos Hortifruti, JLH Túmulos e Mármores, Restaurante Grand Buffet. Hoje dia da comida caseira especial aí no Grand Buffet. E Morales César, Arquitetura e Engenharia, fizeram o Acordei nesta segunda-feira. A todos vocês, uma ótima segunda e um ótimo início de semana. E amanhã, às 6 horas, se tudo der certo, estaremos de volta aqui no Acordei. Então tá, bom dia a todos, fiquem todos bem, bom dia.

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4: 8:01.
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2: 8 horas e 15 minutos.
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0: 8:30. 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
4: Ame-se muito, de verdade. Aprenda a ser mais humilde. E quando pensar em desistir do que mais se quer, saiba que quando desejamos algo, o universo realmente conspira a favor, desde que você realmente acredite.
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1: Muito bom dia, com muito mais alegria, mais energia, a melhor seleção musical, as notícias e por começar mais uma manhã ao seu lado, em sua companhia. Abençoado dia você, a partir de agora, está sintonizado com a Rádio Nova Salvador e o programa Caravana da Alegria, oferecendo sempre a você a melhor seleção musical com o seu amigo Loi Volberto, o locutor mais apaixonado do Brasil. Acima de tudo, pelo que faz e pelo prazer de ter ouvintes especiais como você em nossa sintonia. Ligue, participe e faça seu dia valer muito mais a pena.
6: Bora dançar, é nesse embalo que nós vamos juntos a partir de agora até o 12:30, aqui pelas ondas amigas da sua, da nossa comunitária Nova Salvador, 87.5 FM. Muito bom dia, obrigado Salvador do Sul, São Pedro da Serra, você de Tupandi, Maratá, São José do Sul, você de Barão, a você que acompanha a nossa programação via aplicativo. Tenham todos um abençoado dia na nossa sintonia, nesta bela segunda-feira, dia 10 de agosto. Um belo dia após o Dia dos Pais, mais que merecido acima de tudo.
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6: Lembrando a você o que se comemora por curiosidade nesta bela segunda-feira, dia 10 de agosto, é o Dia Internacional do Biodiesel, Dia da Solidariedade Cristã, o Dia da Preguiça, o Dia Internacional da Superdotação e o Dia Mundial do Leão. Santo do dia de hoje, São Lourenço, bispo e mártir. Para brilhantar a sua jornada musical e o início da nossa musicalidade, trazendo em destaque o melhor música nova, trabalho, uma bela música do musical Encanto da Feliz, com um belo medley em homenagem a Flávio Dalcin e Banda Ouro para você a partir de agora. Bom dia!
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0: sim. Olha aí, ó. Obrigado. A gente que agradece. Valeu. É nóis. Quem gostou faz barulho aí.
1: Obrigado, Flavião. Obrigado de coração, amigo.
2: Obrigado, parabéns. Obrigado.
0: Valeu.

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2: 8:44.
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0: 35 minutos, muito bom dia, obrigado a você em sintonia com as ondas amigas da sua, da nossa comunitária Nova Salvador 87.5 FM.
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0: 8:45, lembrando que você pode nos seguir pelas nossas redes sociais, através do Instagram, na nossa nova postagem do Facebook de hoje, ou acessar o nosso site, por lá acompanhar a nossa programação ao vivo, baixar o aplicativo, acompanhar as principais notícias do dia a dia, previsão do tempo e muito mais. É no www.radionovasalvadorfm.com.br. Ou você pode salvar o nosso novo número do WhatsApp na sua agenda dos contatos e interagir conosco no dia a dia pelo 519-9895-9401.
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0: Aproveite com intensidade todos os instantes e revele o melhor de cada momento através do otimismo e da força de vontade de vencer. Você merece ser feliz e realizar todos os seus sonhos. Corra atrás, portanto, de tudo aquilo que você acredita, rodeie-se de sensações e pessoas positivas. E viva, viva muito e com verdade, faça de todos os momentos, momentos inesquecíveis na sua vida.
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0: Lembre-se sempre que toda tempestade passa, o importante é continuar caminhando, mesmo quando o céu parecer escuro. O passado ensina, o presente fortalece e o futuro recompensa quem persevera. Lembre-se sempre que você é mais forte do que imagina e mais capaz do que você acredita. 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Chegando em destaque, muito mais música, na melhor qualidade, que a música boa aqui não para não. Bom dia, minha querida dona de casa, um beijo no seu coração. Super Banda Opus, Sweet Caroline.

0: 9:30.
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4: Muito bem, 9:17. Muito bom dia. Bom dia a você, obrigado pela sintonia, curtindo as ondas amigas da Nova Salvador, 87.5 FM. Bom dia, Reni, Carlos Lourenço, lá na Bela Vista, aquele abraço a vocês, obrigado pela sintonia, lá no bairro Prosperidade, Neuci, Lutve, Javera e família, muito bom dia. Bom dia, Reni, Ritter, Neuci, Ritter, a Lúcia Magaim, a Márcia Magaim, Maria Ritter, aquele abraço. Pessoal, amigo das lojas, quero, quero, sempre na nossa sintonia, aquele abraço.
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4: Bom dia também, pessoal, amigo das lojas Benoit, aqui no centro, em Salvador do Sul. Aquele abraço ao Hilário e toda a sua equipe.
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4: Lá na Bela Vista, meu amigo Hilário da Silva, também a Maria, a Shelly, o Carlos Col, todos os clientes, amigos e familiares da lancheria Três Marias.
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4: Vera, Verna, Schneidinha e toda a família lá em São Pedro da Serra, muito bom dia, obrigado a vocês pela sintonia. Laude Fritzen, aquele abraço. Pessoal, amigo da JB de Melo, instalações elétricas e placas solares, muito bom dia ao João, a Solange, a Jenny, a Milena, o Gabriel, o Heitor, o Jacó e o Leandro. Pra vocês, pra todos ouvindo, chegando melhor esta bela música nova de trabalho com a super banda Alma Nova, com um sorriso lindo, Mulher 7Q, também banda motriz, a bela regravação Deusa do Bailão. Chegando junto, banda Chopão, participação do Cleiton Borges, EJM Loirona do Sul e Portal do Sul, com Beijo Caramelo.

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Eu sou o Fernando, da Super Banda Chopão. 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
2: 9:31.
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7: Nove horas e 34 minutos. Já curtindo a nossa postagem no Facebook da Rádio Nova Salvador, nossa querida ouvinte Ailma Hans Gostler. Forte abraço a você, ao Rock e toda a sua querida família, sempre na nossa sintonia. Marciane Tank, Lorini Maria Kunstler, desejando uma abençoada semana com muita saúde a todos. Também a Lucena Boni e o Claudir, lá na Santa Rita, no Pinhal. Eli Neumann, aquele abraço, pediu para curtir e recordar. Tá chegando na ponta da agulha, Cleiton Borges, com uma sola Jota, esta bela música de Jorge Strapasson. Também Nair Stephens, muito bom dia, obrigado pela sintonia. Clério, Luiz Schneider e família, desejando uma ótima semana a todos e todas. Libete Saltier de Oliveira, Luciane Klassmann, Marlene Arnold Hauber, Mariane Spies, Ilva Wortmann Becker, José Maurício Cunha, esposa Bernadette na Vila Nova.
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7: Pessoal, amigo da Borra Chayer, Tel, muito bom dia, Odécio, a esposa Maria, os filhos, o Leandro, Leonir, a Sheila, a Solange. Na querida linha Júlio de Castilhos, em nome de Márcia Regina Arnold, querida família Arnold e o grupo Amigos de Julinho. Bom dia, Marilisa, Adélia, Rita e o Carlos, aquele abraço. Lá no Sagrado Coração de Jesus, em Arroio Canoas, muito bom dia, seu Waldemar, dona Ieda, do Mercado Kefer, este sim o verdadeiro shopping da colônia. O Ateliê do Biscoito, aquele abraço a todos vocês, obrigado pela sintonia. Miriam Maria Roden, o esposo Antônio e família, também Ivone Terezinha Kefer, Teixeirinha e família. Chegando pedidos então, Cleiton Borges, uma sola Jota também pra você recordar. Dali Baile, participação da banda Nave Som, Vestidinho Preto e Corpo e Alma com Hotel Califórnia. É você recordando os bailes da vida. É bailão, meu filho?

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2: Muito bem, você curtindo a Caravana da Alegria pelas ondas amigas da sua, da nossa comunitária Nova Salvador. Chegando em destaque para você.
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2: Nos informando através do site Clima Tempo, a previsão do tempo para Salvador do Sul e região no dia de hoje. Nos diz que hoje será um dia parecido com o de ontem, sol com muitas nuvens durante o dia e períodos de céu nublado, noite com muitas nuvens, mas não há previsão de chuva. Temperatura mínima hoje manhã na casa dos 4 graus, a máxima pode chegar a 13 graus, mas com sensação térmica de 7 graus. A umidade do ar vai variar entre 47% a 84%. O sol nasceu às 7:04 da manhã e vai se pôr às 5:58 da tarde. É nesse embalo que nós vamos juntos trazendo mais música para você recordar os bailes da vida. E depois estou trazendo em destaque para você também os primeiros pedidos musicais muito especiais. Enquanto isso, você curte banda Ecos, Aos Trancos e Barrancos, Expressão Sul, Enamorado, Doce Balanço, Barquinho de Papel e Estrela Azul com Cabelo Preto. Bom dia, Rock Nicolau Fritzen, Edith Fritzen, aquele abraço a vocês, obrigado pela sintonia. Lá em São Pedro da Serra, Neuza Bueno Pinheiro, Romeu Lotterman, também Clóvis Lutwig de família, José Célio Martini, esposa, Romy Damer, Lieda Damer, Romerdin. Bom dia, José Alma e Ana Cecília Corran, também a Valmir, o Adair Corran, pessoal amigo lá da linha Babilônia, sempre ligado na nossa programação. Cristiane Scherer Siebert, o esposo Valdemir e toda a querida família da Vila Nova em São Pedro da Serra. Para vocês, para todos os ouvintes, chegando melhor então com Ecos, para você recordar Aos Trancos e Barrancos.

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1: 10 horas, 1 minuto.
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1: Quando temos 10h18 em destaque para você, chegando para brilhantar o início da sua semana laboral, o primeiro bloco especial do horóscopo do dia. Previsão para hoje para você do signo de Áries, nascido do dia 21 de março a 20 de abril. A semana começará agitada, com muitas comunicações, deslocamentos e abertura para novas relações que poderão surgir pelas redes e até de maneira casual. Não se iluda com as aparências. A proximidade dos filhos e novos planos para a vida íntima também irão animar o clima em casa. Aproveite para organizar as ideias de um projeto de sua autoria. Previsão para hoje também para você do signo de Touro, nascido do dia 21 de abril a 20 de maio. Boas notícias no trabalho pedirão checagem. Desfaça, portanto, confusões e não se iluda com miragens. O ditado "mais vale um pássaro na mão do que dois voando" valerá hoje. Um contato próximo trará uma informação relevante que orientará suas escolhas. O seu jeito calmo irá pesar a favor numa negociação importante. Retome uma antiga parceria. Prestígio está em alta. Previsão para hoje também para você do signo de Gêmeos, nascido do dia 21 de maio a 20 de junho. Assuntos financeiros estarão em destaque. Organize as contas e defina prioridades antes de assumir novos compromissos. O amor e o lazer trarão leveza e inspiração para você começar a semana com força total. Evite acreditar em propostas sem lastro, por mais encantadora que pareça. Bom mesmo será se cercar de fontes confiáveis. O amor está em alta. Previsão para hoje também para você do signo de Câncer, nascido do dia 21 de junho a 22 de julho. Nada melhor do que começar o dia com autocuidado e visualizar o que quer para o futuro. As perspectivas de crescimento profissional e financeiro serão positivas. Organize o orçamento e planeje os próximos investimentos com calma. Conversas com a família darão nitidez aos sonhos. Prepare-se para novas conquistas e para maior estabilidade. Em destaque, corpo e alma na melhor programação musical do seu rádio, um belo popurri, também banda PF no bailão. Bom dia!

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5: Muito bem, enquanto temos 10 horas 33 minutos, em destaque para você o segundo bloco especial do horóscopo do dia. Previsão para hoje para você do signo de Leão, nascido do dia 23 de julho a 22 de agosto. As melhores soluções irão vir em momentos silenciosos de meditação e relaxamento. Comece o dia em conexão com a sua força interior. Uma parceria irá ganhar profundidade e poderá se transformar em algo duradouro. No amor, evite idealizar demais quem você mal conhece. Critérios estarão mais exigentes. Novas amizades também irão entrar no radar. Previsão para hoje também para você do signo de Virgem, nascido do dia 23 de agosto a 22 de setembro. Saúde, hábitos e rotina irão pedir atenção. Reformule a agenda e distribua melhor o seu tempo de trabalho de autocuidado. Pequenas reformulações de agenda poderão dar grandes resultados. Os amigos darão apoio em um assunto prático que estava parado. Evite gastar dinheiro com encantamento passageiro. Descanse, desacelere. Previsão para hoje também para você do signo de Libra, nascido do dia 23 de setembro a 22 de outubro. Vista sua melhor versão e comece a semana com maior abertura social e investimentos no seu futuro. Charme, empatia, elegância e diplomacia não irão faltar nesta fase com Vênus em seu signo. Seus poderes e encantos estarão em destaque. Reuniões profissionais serão bem-sucedidas. Valorize os seus talentos e firme a sua posição no grupo. Previsão para hoje também para você do signo de Escorpião, nascido do dia 23 de outubro a 21 de novembro. Será um bom momento para viajar, iniciar um curso ou uma formação acadêmica, resolver questões de documentação e colocar a vida em ordem. Rotina disciplinada irá beneficiar a saúde e o trabalho, aumentando a sua produção. Você também poderá firmar um contrato promissor e alavancar a carreira. No amor, tempo de espera. Avalie as expectativas, mas com calma. Em nossa sintonia, Laíde Inês Malman, curtindo a nossa programação lá no Sagrado Coração de Jesus, é a Rui Canoas. Pediu as suas músicas, que pediu pra curtir. Tá chegando em destaque nesse bloco Cleiton Borges, com esta bela regravação Barquinha de Ouro, e banda Sentinela, participação da banda Millennium, companhia show com Argentina Louca.

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1: Quando temos 10 horas 47 minutos em destaque para você, o terceiro e último bloco especial do horóscopo do dia. Previsão para hoje para você do signo de Sagitário, nascido do dia 22 de novembro a 21 de dezembro. Conexão com alguém influente irá abrir um caminho inesperado neste início de semana. Conversas e ideias fluirão com facilidade rara. Um assunto de dinheiro compartilhado poderá se resolver com franqueza, sem nenhum estresse. Evite promessas exageradas e idealizações. Uma máscara social poderá cair. Fique longe de gente confusa. Previsão para hoje também para você do signo de Capricórnio, nascido do dia 22 de dezembro a 20 de janeiro. Um acordo poderá finalmente sair do papel e o dia irá favorecer associações e parcerias. As finanças irão ganhar reforço com uma decisão firme e bem calculada. Negocie uma proposta profissional e concretize as mudanças desejadas. Mercúrio trará reflexões importantes sobre os caminhos a seguir. Planos de futuro também darão segurança no amor. Previsão para hoje também para você do signo de Aquário, nascido do dia 21 de janeiro a 19 de fevereiro. A semana irá começar com conquistas no trabalho e muita produtividade. Brilhe nas reuniões e nos eventos profissionais. Você estará com força total para unir a equipe, firmar alianças, fortalecer sua posição e ganhar a confiança de chefes e autoridades. Conexões com pessoas de fora também irão abrir portas. Formalize uma relação especial. Casamento em alta. Previsão para hoje também para você do signo de Peixes, nascido do dia 20 de fevereiro a 20 de março. Assuntos íntimos e acordos financeiros a dois estarão em destaque nesse início de semana. Aposte numa conversa franca para resolver uma pendência do passado ou dos filhos e ganhar maior tranquilidade. Será um ótimo momento para aprofundar os vínculos e dar maior leveza às relações familiares. Sucesso financeiro no trabalho, se organize um pouco melhor. Chegando a homenagem, a justa homenagem no dia de hoje, em nome da nossa querida ouvinte, a Neuza Klein, no Campestre, quer fazer sua homenagem com todo amor e carinho no dia de hoje pro seu filho, o Israel Klein. Ele que completa hoje mais um ano de vida e é homenageado pelos seus pais, pela namorada, por todos os familiares e amigos. Desejo de muita saúde, felicidades e muitas bênçãos a ele. Tudo de bom sempre para todos os ouvintes e para nós aqui da rádio. Desejando também uma ótima semana a todos, com tudo de bom sempre, com muita gratidão. E em nome da Neuza Klein e dos seus familiares e amigos, ao seu filho Israel Klein, que está no aniversário hoje, chega a bela música A Pedidos com Terceira Dimensão, com Filho do Coração. E nesse bloco, pedido também do Flávio Sommer, chegando com o musical São Francisco, um belo popurri com camisa manchada e esta noite como lembrança.

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2: No ano passado, eu tive a oportunidade de visitar o Templo Ekam, na Índia. Durante um dos ensinamentos que eu ouvi da sua fundadora, Prita Ji, ela compartilhou uma reflexão que ficou muito gravada em mim. Ela dizia que quando a gente chega aos 60, 80 anos, algo muito especial pode acontecer dentro do nosso coração. Se a gente cultivar uma vida de consciência, presença e conexão, a gente começa a despertar um estado profundo de abertura interior. É como se os neurônios do coração... Sim, o coração tem neurônios, sabia? Então, é como se eles despertassem para uma nova forma de perceber a vida. Então, ela disse uma coisa que me fez refletir profundamente. Não é só o seu pensamento que influencia a sua realidade. É o estado em que você vive. Quando você entra em um estado interior equilibrado e bonito, esse estado irradia para o mundo ao seu redor. Ele cria mais harmonia, mais ordem, mais oportunidades e abre espaço para aquilo que muitas pessoas chamariam de milagres até. Segundo ela, um dos estados mais poderosos que um ser humano pode experimentar é o estado de conexão do coração. Mas o que significa estar conectado ao coração? É conseguir relaxar completamente na presença de outra pessoa. É sentir que você não precisa representar um papel. O seu corpo relaxa, você não sente necessidade de impressionar. Não existe medo de ser julgado. Não existe ansiedade para agradar. Também não existe a necessidade de controlar o outro ou fazer o outro agir da maneira que você gostaria. Você simplesmente permite que o outro seja quem é e você também se permite ser exatamente quem você é. Isso é conexão. É um estado de presença verdadeira. Um estado em que você oferece a sua atenção por inteiro ao outro, sem distrações, sem defesas, sem expectativas. E essa é uma das formas mais puras de amor. E o mais interessante é que a ciência parece caminhar na mesma direção. Estudos mostram que pessoas que constroem relacionamentos profundos e emocionalmente satisfatórios ao longo da vida acabam apresentando uma melhor saúde cerebral, menor risco de declínio cognitivo e vivem em média com mais qualidade. No final das contas, que o maior presente que a gente possa oferecer a alguém não seja um conselho, nem uma solução, mas a nossa presença. Uma presença tranquila, uma presença sem julgamento. Uma presença que faz o outro se sentir que, por alguns instantes, ele pode simplesmente descansar. No ano passado...
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11:07, você curtindo a melhor programação musical do seu rádio, que vem agora com o melhor de André Renner. Música nova, trabalha com Fruto do Baile, Banda 10 com Segunda Divisão. E Alex Dias, essa música não pode faltar na nossa programação com a banda Céu e Cantos, de Vestido Colorado.

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1: E um fato curioso ocorrido nesse final de semana aqui nas proximidades da nossa região. Garibaldense come 28 bolinhos de chuva em menos de 3 minutos e conquista o título em Festival de Veranópolis. O sabor do bolinho de chuva rendeu um título inusitado para um garibaldense. O garibaldense Cláudio Santos foi o vencedor do desafio de quem conseguiria comer mais bolinhos de chuva, realizado neste domingo, dia 9 de agosto, durante o primeiro Festival do Bolinho de Chuva em Veranópolis. A disputa da primeira corrida do bolinho de chuva reuniu mais de 300 inscritos em um momento marcado por descontração, torcida e muitas risadas. Cláudio levou a melhor ao consumir 28 bolinhos de chuva em apenas 2 minutos e 30 segundos, estabelecendo o recorde da primeira edição da competição. O desafio integrou a programação do festival, que movimentou Veranópolis durante o final de semana com atrações gastronômicas, culturais e musicais. Segundo a organização, aproximadamente 20 mil pessoas participaram e cerca de 140 mil bolinhos de chuva foram consumidos entre o sábado e o domingo. A próxima edição do evento já está confirmada e será realizada no segundo final de semana de agosto de 2027. 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
4: Onze horas e 19 minutos.
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1: Muito mais música na sequência musical agora com o melhor da banda 0800 com Festas Alemãs e banda Alvorecer com Medley de Dobrados aqui na nossa programação.

0: 11:32.
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3: Olá, associados, clientes e demais ouvintes. Aqui é a jornalista Paloma Grisan com o seu Contato Direto. Iniciou nesta segunda-feira a Semana Interna de Prevenção de Acidentes de Trabalho, CIPAT 2026, na Sertel. Durante toda a semana, os funcionários da cooperativa participam de palestras e ações voltadas à saúde e ao bem-estar. Dando início à semana, nesta segunda-feira, foi realizada a palestra sobre os benefícios da atividade física com a instrutora do SESI, Thalissa Susba, no auditório da Matriz, em Teutônia. Além da palestra, Thalissa também fez um momento de ginástica laboral com o grupo. A profissional de educação física reforça a importância da atividade física no dia a dia.
4: A atividade física, então, ela é de extrema importância na nossa vida, né? A atividade física nos ajuda na qualidade de vida, na nossa rotina do dia a dia. Também ajuda a combater algumas doenças, como a diabetes, o tipo 2, a hipertensão, outras doenças cardiovasculares. Ajuda a nos manter ativo para a gente fazer as nossas atividades do cotidiano mesmo, né? Sem nenhuma lesão, sem nenhuma preocupação de não conseguir realizar essas atividades, né? E como tu comentou, a diferença, né, de atividade física para exercício físico, a atividade física é tudo aquilo que a gente faz no nosso cotidiano. Ir ao mercado, caminhar com o cachorro, brincar com o filho, com o neto. Essas atividades que a gente precisa fazer, como limpar a casa. E o exercício físico é toda aquela atividade que é orientada e ela tem um objetivo. Eu vou procurar um profissional porque eu tenho tal objetivo, ele vai conseguir fazer um treino ou montar alguma estratégia específico para o meu objetivo e para o meu condicionamento físico.
3: Thalissa avalia também a importância das cooperativas e empresas proporcionarem momentos voltados à saúde física dos funcionários.
4: Bom, então aqui na Sertel a gente já vem fazendo o trabalho há um pouco mais tempo, o SESI já está atuando aqui há um ano, né? Eu estou recentemente, alguns meses, mas eu vejo a importância porque a gente consegue proporcionar, primeiro, um momento de relaxamento, de exercício para os funcionários, né? Às vezes a gente está ali tão focado nas nossas funções que a gente acaba não prestando muita atenção na nossa postura, a gente está com a cabeça tão focada que a gente não consegue dar uma espairecida. Então esses momentos são, além de fazer bem fisicamente, faz bem para nossa cabeça também, para a gente conseguir voltar pro trabalho, dando uma resetada, a gente até consegue render melhor nas nossas funções, né? E além disso, de proporcionar um momento diferente pro funcionário, né? Porque ele vai fazer um alongamento, vai fazer uma atividade, vai voltar mais disposto pro trabalho, e isso vai impactar no dia dele, né? Questão postural, questão de fortalecimento muscular. Então tudo isso vai ajudar com que esse colaborador, ele tenha uma rotina de trabalho mais leve e com uma melhor qualidade.
3: Muito obrigada, essa foi Thalissa Susba, instrutora de atividades físicas do SESI, que palestrou na CIPAT 2026 da Sertel. As equipes técnicas da Sertel realizam hoje melhorias no sistema elétrico das seguintes localidades: Chapadão, em Santa Clara do Sul; Santa Luísa, em Carlos Barbosa; Salvador do Sul; São Pedro da Serra; Boa Vista 27, em Boa Vista do Sul; e bairros Montanha e Bom Pastor, em Lajeado. Atenção, associados, são os últimos dias da pesquisa IASC 2026. Até 16 de agosto, associados da Sertel poderão participar da pesquisa promovida pela ANEEL, que avalia a qualidade dos serviços prestados pelas distribuidoras de energia elétrica em todo o país. A coleta de dados é realizada pela empresa Qualitest Inteligência em Pesquisa. Os pesquisadores estão identificados com crachá, uniforme institucional e veículos caracterizados. A pesquisa está sendo aplicada nos municípios de Lajeado, Teutônia, Marques de Souza, Taquara e Poço das Antas. Sua opinião é essencial para continuarmos evoluindo e oferecendo um atendimento cada vez melhor. O Contato Direto de hoje fica por aqui. Uma boa tarde e uma ótima semana para você.

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Atenção, Imposto Territorial Rural 2026. 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Lembrando que o prazo final vai até o dia 30 de setembro. Eu já era sua direção. Chega no sucesso, música nova, trabalho com a banda Brilhos, Os Anjos Devem Voar.

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1: Olá, ouvinte da Rádio Nova Salvador. Aqui é Caroline Andréia Klein, advogada, e trago no nosso Minuto Jurídico esclarecimentos legislativos e as novidades no mundo do direito. Dia 7 de agosto, a Lei Maria da Penha completa 20 anos. E essa data traz um lembrete importante. Violência doméstica não é só agressão física e nunca é culpa da vítima. A violência também pode aparecer na forma de ameaças, humilhações, controle, perseguição, violência sexual, retenção de dinheiro ou documentos e ofensas à honra. A lei reconhece essas diferentes formas de violência e desde 2026 também é chamada violência vicária, praticada contra alguém próximo para atingir a mulher. Quando existe uma situação de risco, a vítima pode buscar medidas protetivas, com afastamento do agressor e a proibição de contato ou aproximação. E a proteção pode ser concedida, especialmente se houver o pedido de boletim de ocorrência e uma decisão judicial. Conhecer esses direitos também é uma forma de proteção. E buscar uma rede de apoio e orientação jurídica pode ajudar a entender com segurança quais caminhos a lei oferece para cada situação.
2: Obrigado, amor.
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3: Muito bem, 11 horas 49 minutos. Lembrando você que a lancheria Três Marias na Bela Vista, aqui em Salvador do Sul, está contratando a vaga para a cozinha. Se você é organizado, dedicado e gosta de trabalhar em equipe, venha fazer parte do nosso time. Disponibilidade de sexta a domingo à noite, em horários a combinar. 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É, no dia 13 de agosto, nessa próxima quinta-feira, promovido pela Casa Espírita Vida e Caminho. Será na rua João Antônio 100, número 20, aqui no centro, em Salvador do Sul. E nos ingredientes, molho especial, maionese caseira, duas salsichas, milho, ervilha e batata palha. Venha se divertir e saborear conosco. 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Conosco, curtindo a nossa postagem no Facebook da Rádio Nova Salvador e desejando um feliz e abençoado dia a todos, nossa querida ouvinte Anitta Schuster, Alice Kuhn, Genilde Denzio, Tarcísio, Cecília Werner, Venícia Hort, Maridão Lécio, os filhos Leandro e Luciano, as noras e a neta Elisa e toda a comunidade da linha do meio, Reni Ritter, muito bom dia, obrigado pela sintonia, José Silvério Rainer, curtindo a nossa programação lá em Pareci Novo, aquele abraço a você e toda a família, também Lore Guevara e família lá no bairro Estação. Para vocês, para todos os ouvintes, chegando um bloquinho Salada de Frutas Especial com a banda Tramela, Universo e também Boca Braba e os Calaveiras.

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1: Isso mesmo, a equipe da Rádio Nova Salvador quer desejar os mais sinceros votos de parabéns, muitas felicidades e muitos anos de vida aos queridos aniversariantes no dia de hoje. Parabéns e muitas felicidades para Sueli Maria Kiefer, ela que pertence ao grupo Conviveiro de São Pedro da Serra. Também a Ana Paula Paza Bort. Também o Rodrigo Saldanha Santana, Martina Rainer Lanius, Fátima Rosa, a Iracilda Halber Etches, Guilherme Albin, Catiane Ritter, Inácio Schaefer, Darcy Machado, Sérgio Machado, a Carla Ascal, Crislene Werner, Evandro Fier, Ademar Horbach, Maria Eduarda Fritzen, Douglas Artos, Giovanni Luiz Corbes, Diego Leff e o Israel Klein. A vocês os mais sinceros votos de parabéns, muitas felicidades e muitos anos de vida.
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4: Meio-dia, 2 minutos.
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6: Olá, uma excelente semana a você. Vamos juntos no mundo do autoconhecimento, no mundo da psicologia. E eu, mesmo de longe, quero abraçar a você que me acompanha aqui na sua rádio preferida todos os dias. Aqui quem fala é o psicólogo Júnior Quisté, palestrante, e recentemente escrevi meu segundo livro chamado Sobreviver. Procure conhecer o livro Sobreviver. Será que tudo precisa ser filmado, hein? Essa é uma pergunta que eu tenho feito cada vez mais. Todos os dias eu vejo vídeos de pessoas parando, por exemplo, no semáforo, chamando uma criança que vende balas para ajudar a família. Conversam, fazem perguntas, criam um clima de emoção, mas antes de qualquer gesto de solidariedade, posicionam a câmera. No final, compram todas as guloseimas, abraçam a criança e vão embora. O vídeo viraliza. Milhões de visualizações, milhares de comentários dizendo: que pessoa incrível. Mas será que a bondade precisa de plateia? Ajudar alguém é sem dúvida um gesto nobre. Sempre será. O problema não está na ajuda. O problema começa quando a necessidade do outro se transforma em palco para a promoção da própria imagem. Quando a dor de alguém vira conteúdo, precisamos nos perguntar: quem é de fato o protagonista dessa história? Vivemos uma época em que algumas pessoas parecem fazer o bem não porque enxergam o outro, mas porque desejam ser vistas. Depois vem os likes, os seguidores, os contratos, os cursos, as chamadas mentorias, e a compaixão acaba se tornando uma estratégia de marketing. Ah, os influenciadores do dia de hoje, não? Talvez eu pense diferente. Acredito que existem gestos que só Deus, a consciência e quem recebeu ajuda precisam conhecer. A verdadeira generosidade não faz questão de aparecer. Ela não precisa de câmera, de edição ou de trilha sonora emocionante. O mundo não precisa de heróis fabricados para as redes sociais. O mundo ele precisa de pessoas verdadeiras. Essa que é a verdade, me perdoe a redundância. Pessoas que estendam a mão porque se importam e não porque isso gera engajamento. Porque no fim das contas, a maior prova de caráter não é o bem que fazemos quando todos estão olhando. É o bem que continuamos fazendo quando ninguém jamais ficará sabendo. Pense sobre isso, reflita sobre isso. Fazer o bem, sim, todos os dias. Ter compaixão, estender a mão, sim, principalmente para os mais necessitados. Mas o mundo não precisa saber do que você faz, especialmente nesses momentos, nessas atitudes. Grande salve a você, abraços de luz, meu nome é Júnior Quisté, sou psicólogo, até amanhã.
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1: Muito bem, contemos 12h09. 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
1: Em destaque, chegando nesse bloco para habilitar o seu almoço, os atuais, com a participação da Thalita e Elisa, com Mississippi.
13: Thalita!

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0: Muito bem, enquanto temos 12 horas e 19 minutos na melhor programação musical do seu rádio.
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0: Muito bem, notícias importantes para você da assessoria de imprensa da Prefeitura Municipal de Salvador do Sul. Um bom começo faz toda a diferença. Por isso, a Secretaria Municipal de Saúde lança o grupo de gestantes Bem Nascer, com encontros para acolher, orientar e preparar as futuras famílias de Salvador do Sul. A primeira roda de conversas inicia amanhã, neste dia 11 de agosto, a partir das 6 horas da tarde, tendo como local a sala de reuniões da Secretaria. Gestante, você pode trazer um acompanhante da sua escolha. Vem fazer parte. Maiores informações com a UBS aqui da sede pelo 519-9814-3997 ou com a UBS de Campestre pelo 519-9741-8492. Festival Literário de Salvador do Sul ocorre nesse próximo dia 14 de agosto. Próxima sexta-feira, a Prefeitura de Salvador do Sul promove através da Secretaria de Educação o Festival Literário, com programação distribuída pela manhã, tarde e noite. Durante os turnos da manhã e da tarde, os alunos da rede de ensino participam de atividades voltadas à leitura e à literatura, pensadas especialmente para o público estudantil. Já à noite, a partir das 7 horas da noite, é realizada a mostra de talentos aberta à comunidade. O festival conta com a participação especial da escritora e contadora de histórias, Rosane Castro, que se apresenta durante a programação. Já pode ir preparando o fardamento. A edição 2026 do Citadino Cressol Futsal de Salvador do Sul tem início previsto para a segunda quinzena de setembro. O campeonato é realizado pela Prefeitura Municipal em parceria com a Agência Cressol do município e reúne equipes nas categorias sub-16, veteranos, master, série prata e série ouro. As partidas ocorrem semanalmente de terça a sexta-feira no Ginásio Poliesportivo Municipal. O Citadino é uma oportunidade de aproximar a comunidade, incentivar a prática esportiva e fortalecer o espírito de equipe entre os atletas. A reunião técnica para a retirada das fichas de inscrição ocorre no próximo dia 18 de agosto, a partir das 7 horas da noite, na sede da OMA, da Oficina Municipal de Artes. E atenção, agentes culturais de Salvador do Sul, estão abertas as inscrições para o edital de subsídio cultural, uma oportunidade para apoiar projetos, iniciativas e ações que fortalecem a cultura em nosso município. Lembramos que o período de inscrições vai até o próximo dia 31 de agosto. Não perca esta oportunidade de transformar a sua ideia em ação cultural e contribuir também para o desenvolvimento artístico e cultural de Salvador do Sul. Em caso de dúvidas, entre em contato com a Secretaria Municipal da Cultura, Turismo e Comunicação através do 0800-455-8282. 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
0: Muito bem, 12 horas 24 minutos. Cléo Moreira já está conosco aqui nos estúdios da Rádio Nova Salvador. Cléo, acho que tu incorporou a mãe de Inás final de semana. Vou te dizer, porque acertar duas vezes o palpite tá de boa, né?
2: Pois
0: primeiro
2: é.
0: Primeiro contra o Corinthians, levou 2-1, acertou. Agora o empate com o Palmeiras, que tu disse, não, um empate é muito bem-vindo.
2: Pois
0: e veio,
2: é.
0: Né?
2: Pois é.
0: Olha aí. Boa tarde.
2: Boa tarde. Boa tarde, Loi. Boa tarde, ouvintes, né? Tava mesmo revisando aqui o nosso palpitão do debate, né?
0: Aham.
2: E eu vou dizer uma coisa, o Inter empatou com o Palmeiras lá e podia ter ganho no final.
0: Pois é, homem,
2: podia ter ganho, o Vitinho me deu aquela rateada lá. Mas enfim, o teu Grêmio, vou dizer uma coisa, teve mais sorte que juízo contra o São Paulo. Assim, o Grêmio, ele tem alguns bons momentos do jogo, mas não consegue manter uma constância,
0: não,
2: né?
0: Não.
2: não consegue manter uma constância e acaba, por vezes, se vendo envolvido. E foi o que aconteceu depois. O Grêmio conseguiu o segundo gol numa cobrança de falta do Pavão e depois o São Paulo criou três chances claras nos escuros. Claro que é natural que o São Paulo vai exercer uma pressão, vai buscar empate, mas não pode com tanta facilidade, né? Ah, tá. Os Barona na competência, claro, tem que ter sorte também do Everton, né?
0: É verdade.
2: Senão o Grêmio mais uma vez teria amargado um tropeço na arena, mas ao menos o Grêmio voltou a vencer, né? E assim escapou lá da zona do rebaixamento, né? Dá uma respirada e aquilo que eu digo, Loivo. Às vezes tu não precisa jogar bem, mas tu tem que ganhar pro time, entendeu? Pegar confiança, tirar aquela pressão. Às vezes o cara acaba não confiando mais no próprio taco, né?
0: Também.
2: E o Inter perdeu pro Corinthians na Copa Brasil, classificou, mas competiu contra o Flamengo, já não ganhou, mas empatou, jogou bem contra o adversário direto. E ontem contra o Palmeiras, já viu o Inter mais à vontade dentro de campo do que em outros jogos. Não ganhou, verdade. Mas a gente notou um time mais solto e que passou uma impressão de que se conseguir manter esse ritmo aí, não que vá conseguir uma grande posição no brasileiro, mas também não vai cair, né?
0: Então,
2: que é a grande preocupação, né? Que é a grande preocupação do momento, né?
0: E eu acho que é a mesma do Grêmio também, se manter na Série A no momento.
2: Noiva, mas minha outra grande preocupação agora é comer um pedaço daquela torta maravilhosa. Feliz aniversário, muita obrigado. Saúde, realizações, muitas exclamações da frase aí, do locutor mais apaixonado do Brasil, né?
0: Não, eu sempre digo assim, cara, o difícil é chegar aos 100, depois é mais fácil.
2: Não, eu vou dizer assim, isso é subjetivo.
0: É, subjetivo.
2: O maior medo que a gente tem é da morte, né?
0: Sim.
2: Mas, ao mesmo tempo, Loivo, se é pra tu viver tanto tempo e não ter uma vida feliz...
0: Também,
2: né? Então, o que é importante é que, enquanto a gente viva, a gente seja feliz, né?
0: E eu quero aproveitar pra, né, também o ensejo e te desejar de ontem, né? Um feliz dia dos pais, né, Cléo?
2: Pois então,
0: é,
2: né?
0: É, né, meu filho?
2: Ontem eu almocei com meus dois filhos.
0: Olha aí.
2: Alessandro e João Carlos Moira, meus dois filhos.
0: Que legal.
2: Fiz almoço para meus filhos.
0: Oh, que legal. Cleuzinho, temos lançamento, sabe que a semana eu estava falando justamente deles, na semana passada. André Renner, toda aquela especulação.
2: Ah, Renata Paz.
0: É.
2: Não convidem para assentarem na mesma mesa, né?
0: E sabe uma música que ele regravou agora dos Fivers?
2: Vi, clássica. Vem me ajudar. É.
0: Já tá aqui conosco.
2: Loivo assistir Roupa Nova sábado no
0: Aí, Cléo.
2: Não tem explicação. Ainda tem música de qualidade nesse país.
0: Mas sempre tem.
2: Oh, que Cléo. Coisa linda, cara. Que valeu cada centavo, Loivo.
0: E tu sabe que eu vou te dizer assim, né? O Roupa Nova é um grupo que há anos sempre manteve a mesma formação.
2: São,
0: né?
2: 46 anos, claro que faleceu o Paulinho, vocalista na zona de Covid, mas muito bem substituído pelo Fábio. Um timbre de voz similar, uma energia similar, uma empatia com o público.
0: Que
2: olha,
0: legal,
2: tanto que teve sessão extra do show ontem em Porto Alegre. Amanhã procura por ingressos. Sábado eu fui lá, tava esgotado, absolutamente lotado, Araújo Viana.
0: Que legal.
2: Valeu. Então. Às vezes a gente tem que se dar uns presentes desses aí, né?
0: E bota presente nisso.
2: É, que baita show.
0: Cleuzinho, então, André Renner chegando com Vem Me Ajudar. Ai... Quem sabe ele tá precisando de ajuda,
2: quem vai responder,
0: né?
2: O Chapolin Colorado.
0: Quem vai me ajudar?
2: Quem
0: vai nos socorrer?
2: Quem poderá nos ajudar?
0: É, bem assim. Chega no André Renner pra ambientar o seu almoço.

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1: Meio-dia e 31 minutos.
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0: 12 horas mais 37 minutos desta segunda-feira, dia 10 de agosto, sol com algumas nuvens, temperatura baixa em Salvador do Sul, 9 graus nesse momento. E assim vamos começando mais um debate esportivo aqui pela Nova Salvador. A gente vai junto com você até o meio 20, com apoio cultural de Centro Real, a Loja Rosa, Hospital Unimed Vale do Caí, também conosco o Evo. 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Claro, hoje o Grêmio ganhou, hoje vão estar por aí, né? Não, brincadeiras à parte, ele justificou a ausência na sexta-feira, se bem que o Grêmio até tinha avançado na Copa do Brasil, o Valdir também tá na área, o Hernanes hoje também tá ausente e é uma ausência justificada, visitando a mamãe, né? Lá pros lados de Juiz, Pondo, boa tarde.
1: Boa tarde, Cléo, boa tarde, amigos ouvintes. Pois é, Cléo, tem algumas situações que o cara eventualmente se vai estar ausente, Hernanes, visitando a mãe dele. Eu não vim na sexta porque era o aniversário, claro, da minha querida mãe, Dona Maria Meraci, 80 aninhos, então vamos almoçar com ela. Mas que semana, Cléo, talvez a semana que passou tenha sido a semana mais importante do meu Grêmio. Tu vê como o cara fica otimista depois de duas vitórias, né? Todo o pessimismo do futebol gaúcho, o fim de semana virou tudo. Eu já tava até torcendo pro Inter tirar ponto do Palmeiras, olhando pra cima na tabela. Guardados os exageros.
0: Não, aí não, né?
1: Mas, Cléo, tu sabe que... aí eu vou voltar um pouquinho, porque tem sorteio da Copa do Brasil amanhã, né?
0: Amanhã, 11 horas.
1: Tu quer Grenal ou não?
0: Quer que eu te seja bem sincero. Eu gostaria de um Grenal.
1: Eu acho que não seria bom pra nenhum dos dois agora. Mas, claro, pro futebol
0: gaúcho...
1: Porque
0: aí pelo menos um gaúcho vai estar na semifinal.
1: Ah, bom.
0: E a tendência geralmente é que seja o Colorado, né?
1: Ah, cuidado.
0: Ô, Spone, a gente já sabe o que vai acontecer com o Inter. Sabe quem vai ser o adversário do Inter na Copa Brasil? Todo mundo sabe, tá pintado e bordado que vai ser o Palmeiras.
1: Mas vocês mostraram ontem que podem encarar.
0: Claro que podemos encarar.
1: Porque o Palmeiras, além de Copa do Brasil, tem Campeonato Brasileiro, que o Flamengo tá chegando, tem Libertadores. Então, o Palmeiras hoje não é invencível. E talvez o Palmeiras vai dizer que não, mas se o Palmeiras tiver que escolher entre as três que ele está jogando... Talvez a menina, assim, que brilhe menos pro Palmeiras seja a Copa do Brasil.
0: Verdade.
1: Libertadores e Campeonato Brasileiro interessam mais. Então, claro que é um adversário que se a gente pudesse tirar do sorteio ali, é interessante, ninguém quer, né?
0: Pois então, o Grêmio jogou contra o Mirassol no sábado, assistiu o jogo pelo São Paulo, Mirassol. Mirassol. Talvez o Mirassol perdeu pro Cruzeiro, Mirassol, né? Mirassol foi adversário Brasil, da Copa, né? Brasil contra o São Paulo, né? Mas teve assim umas similaridades com a partida do Mirassol. O Grêmio até teve bons momentos no jogo, né? Mas em outros momentos para mim ficou muito claro que, ainda que o Grêmio tenha vencido, o São Paulo para mim salta aos olhos um time mais bem treinado que o Grêmio. Pelo menos ele saltou, mas claro que lá na estatística, na tabela, estão 3 pontos pro Grêmio, salvos milagrosamente pelo Everton, esses pontos no final, depois que o Grêmio fez o gol com o Pavon, né? A trave também tem que ter sorte, tipo, nunca vi um time azarado ganhar, né?
1: Tu sabe, Cléo, que eu ia antes falar sobre a semana talvez mais decisiva, essa última pro Grêmio. Eu imaginava isso na quarta, quando estavam aqueles últimos minutos, o torcedor com o coração na mão para não levar um gol do Mirassol. Se o Grêmio leva um gol do Mirassol e cai fora nos pênaltis, a baderna estaria feita. E aí vem pro sábado, tendo que pontuar contra o São Paulo e também não ganha. Ganhou 2 jogos com sofrimento, com cara de Grêmio, com entrega, faltando futebol, mas fazendo os pontos. Então o Grêmio começa a ter uma vida nova a partir daqui. Claro que o torcedor do Grêmio não está satisfeito com o treinador, mas a gente vai olhar com mais atenção, Cléo, eu pelo menos... Cara, não é só treinador, tá? Um bom time começa por algumas peças. Tu precisa de um bom goleiro. Tu vai fazer um time aqui na Alicerce, tu tem que ter um bom goleiro. O Grêmio tem um bom goleiro. Na hora que precisou sábado, salvou os 3 pontos. Claro que o goleiro do São Paulo também, o Rafael, fez 2 baita defesas lá, em certo momento da partida.
0: O Rafael é um goleiro, assim, que também alterna bons momentos, falhas.
1: Ele faz milagres, mas também tem... Mas, enfim, o Grêmio tem um bom goleiro. O Grêmio vem fazendo gols, mas não. Carlos Unidos vinha entregando mais, Mas eu vejo o grande problema do Grêmio, a construção, a estrutura de meio de campo. O Grêmio não consegue jogar porque o futebol se ganha no meio de campo. E aí entra a Vila Sante, que melhorou um pouco o nosso meio de campo. O Grêmio fez bem em largar o Arthur, era um dinheiro que é fora da curva. E o Grêmio tem peças, tem contratações para tentar melhorar um pouco mais o setor ali. Nós temos uma outra peça ali muito lentos, marcação longe. Então o meio de campo do Grêmio acaba sendo envolvido facilmente. O Vila Sante melhorou isso um pouco. Então o Grêmio, a tendência do Grêmio eu acho até que é melhorar um pouco. Pro torcedor, esses 6 pontos, pro treinador lá respirar um pouco, pro próprio grupo criar confiança, foram indispensáveis. A semana foi assim, ó.
0: Essa é a palavra.
1: Aquela semana.
0: Confiança foi o que eu falei ao final do caravana. O Grêmio não convenceu, mas eu bato muito na tecla que às vezes basta ganhar, né? E aí com os resultados tu vai acabando justamente adquirindo essa confiança. Eu quero chamar a atenção, tu falou de peças que tendem a melhorar, e eu como bom secador, eu falei que eu assisti ao jogo do Grêmio com São Paulo, identifiquei algumas deficiências do Grêmio, mas cara, que achado esse zagueiro Wallace, hein? Gurizão novo, joga com uma naturalidade e não rifa a bola, tem boa saída de jogo, tem boa visão de jogo. Olha, tá pintando um grande zagueiro aí no elenco do Grêmio. Me chamou muita atenção esse guri, o lateral direito também, mais uma boa partida, né? Mas o Wallace na zaga, Valdir, tomou conta.
2: Eu faço a pergunta aqui. Bom, acabei de esvaziar minha
0: boca. Vai falando que eu vou enfiar minha boca agora aqui.
2: Degustando uma torta inenarrável. O gosto desta torta é incomensurável. É um verdadeiro elixir, é um verdadeiro néctar dos deuses que o Loivo nos proporcionou. Ao Loivo, se ele estiver ouvindo, parabéns. Duas vezes, pelo aniversário e pela torta saborosa que ele concedeu o privilégio de degustar.
1: Essa é legítima torta, Valdir, bonita e gostosa, então. Eu não provei ainda, mas ela tá aqui, um pedacinho aqui, tá muito bonito. Eu já vou assim que eu...
2: Como é que é? 2B?
1: 2B.
2: Exatamente. Agora falando de futebol, uma pergunta que não quer calar. Figueroa ou Wallace?
0: Uma pergunta que não quer calar. O que tu comeu no teu almoço?
1: Isso é o sol, não, é o sol não, lá não, fora.
0: Eu não tô ouvindo uma coisa dessa.
1: mas é pra ver como
2: o futebol... Tyson ou Messi?
0: Se tu quiser comparar o Maripan com o Figueroa...
1: Ei, com quem tu vai comparar
2: Tyson com o Messi? Como é que era? Era? Né?
1: Acha alguém pra comparar com o nosso
0: Roberto Nardone. Carlos e Anderson Pico.
1: O Nardone, que hoje talvez seja a peça mais fraca no time do Grêmio. Cara, ou o jogador que não entrega nada.
0: Ele ser ruim tem que melhorar.
1: Não entrega nada, não tem alma, não tem sangue. Prefiro mil vezes um pavão limitado, mas que se entrega pro time, que veste. O Nardone é aquele cara que chega no trabalho, bate o cartão e tá ali pra cumprir hora. O cara não entrega nada pro time.
2: O Léo Pérez já voltou pra Argentina, vai pro Racing. E o Nardone, ele vai voltar a jogar bem quando estiver num clube argentino. Tem jogadores argentinos que não conseguem desempenhar fora do seu ambiente um futebol. E nós já tivemos essa situação. E infelizmente é o caso do Nardone.
0: Só te interromper. Já teve jogador argentino que veio aqui e não deu certo, né?
2: Teve vários já.
0: Mas jogador argentino sem sangue nas veias é raro de se ver.
2: É raro. Não, mas nós temos a sorte de pegar vários jogadores argentinos já sem...
1: Ou ele não tá afim de ficar aqui.
2: Não, é justamente isso. Talvez. Muitas vezes o jogador argentino, ele acaba não... Até pela própria cultura deles, porque eles têm muito orgulho do seu país. E muitas vezes eles são idolatrados, e aqui eles chegam na vala comum, né? E isto acaba criando um problema, que o jogador brasileiro é a mesma coisa. Quando o Endrick foi lá pro Real Madrid, ele achou que ia entrar, era ele mais 10, e lá no Real Madrid tinha um monte de craque. Aí ele sentiu isso, ele teve que sair para poder mostrar o futebol dele de novo, para voltar pro Real Madrid. E isso acontece. Aqui o cara é craque, lá fora ele é mais um. Lá fora o cara é craque, chega aqui, ele é mais um. Futebol aqui é muito mais competitivo. Né? E isso mostra a própria Libertadores, a Copa Sul-Americana mostra muitas vezes essa situação. Há quantos anos faz que nós não temos um campeão que não seja brasileiro na Libertadores, né? Então, tem essa situação. Mas eu concordo plenamente com vocês quando falam sobre o Wallace. O Wallace foi um achado, é daqueles achados, assim, que realmente vale o investimento, né? E aí você consegue perceber que tem vários jogadores aí disponíveis. Basta você ter um pouco mais de cuidado na procura. Por exemplo, este Bruno Santos, que foi contratado pelo Mirassol, ele estava dando sopa. E é um excelente centroavante, né? E que poderia daqui a pouco dar resultado ou não, né? Mas

0: e o cara já meteu 4 gols lá em poucos jogos, o Talhari.
1: O Talhari é bom jogador.
2: Então, que bom que o Grêmio conseguiu contratar um jogador, que bom que o Inter também contratou um belo defensor, o Maripán, mais conhecido, ele já tinha um histórico de clubes do exterior, coisa que o Wallace não tinha.
1: Aliás, né? O Maripán, de novo, não perdeu uma única jogada. Exatamente. Impressionante, né? É. E tem garra e recém chegou e já... E tu vê que ele já é um treinador dentro de campo, sabe?
2: E não é desengonçado. Ele tem um bom...
1: Que
2: ele fritada tem uma boa
1: minha língua, que eu chamei ele, eu chamei Valdir de Rogel 2.0 aqui, cara.
2: Mas ele é muito parecido fisicamente com o Rogel. Mas ele tem muito mais técnica, né? E o Grêmio, na verdade, a gente não pode discutir o desempenho. Nós temos que discutir o resultado, porque o desempenho, novamente, deixou a desejar do Grêmio. Só que aquilo que faltou de inspiração sobrou de transpiração. O Grêmio realmente competiu, que era uma situação que a gente cobrava muito. O Grêmio tinha que competir. E tem que fazer isso mesmo. E outra coisa, a gente precisa ter respeito pelos adversários, sim, a gente precisa respeitar. E nós precisamos ter na cabeça, por exemplo, que o Inter enfrentando o Palmeiras fora de casa e o próprio Grêmio enfrentando o São Paulo dentro de casa, nós temos que colocar na nossa cabeça que nós somos grandes clubes, mas times fracos.
0: Mas aí falando em respeito, Valdir, Cléo, Abel Ferreira faltou com respeito com o Inter? O Abel me parece ser o treinador que tem dificuldade em aceitar quando ele não é vencedor. Ele sempre acha pela tangente, vai falar que o Inter é um time que está brigando lá para não jogar a Série B ano que vem, por isso que o Palmeiras não venceu o jogo.
1: Não, Palmeiras, justamente o Palmeiras tem que vencer, né?
0: Quer dizer,
1: se o Inter tá brigando
0: por
1: mesmo.
0: Mais que a gente toque corneta mas conhecendo a grandeza das equipes no futebol brasileiro, eu achei o Abel...
1: Ele é meio azedinho, assim, quando ele não consegue os objetivos. E aí eu vi o pessoal da imprensa lá do centro do país, porque a nossa aqui é muito bairrista, como nós somos. Eu gosto de ouvir o que o pessoal lá fora tá falando. Eu peguei lá no GE, né, na GE TV... E também na Bandeirantes de São Paulo, o pessoal enchendo a bola do Inter, né?
0: O Palmeiras não fez por onde pra ganhar o
1: Inter,
0: jogo.
1: Claro, é aquela história. Não basta a atuação, tem que ter resultados, né? Mantendo esse padrão nos jogos contra Flamengo, Corinthians e Palmeiras, o Inter não vai sofrer. Né? E eu me lembro que no meio do primeiro turno eu falei isso aqui, me parece que o Inter não vai sofrer. Daí no final do primeiro turno o Inter começou a relaxar de novo e teve resultados ruins. Mas o Abel Ferreira várias vezes estacionou ônibus na frente da área do Palmeiras em alguns jogos que lhe eram convenientes esse tipo de estratégia, né? É aquela história, pimenta nos olhos dos outros é refresco. E tem uma, no primeiro tempo o Inter foi mais time que o Palmeiras.
2: É? Na verdade é o seguinte, falando do Palmeiras, porque a gente está misturando os dois.
1: Sim.
2: Mas olha, nós podemos
3: começar. Nós estamos falando do Campeonato Brasileiro.
1: Hoje é misto.
2: Aqui. Hoje é, como é que é, o famoso duplex?
1: Sim,
2: que
1: o duplex é clássico.
2: Esportiva, né?
1: Fala o duplex um é clássico.
2: É. Uhum. Mas o Palmeiras, a gente tem que reconhecer que o Palmeiras já fez partidas melhores do que a de ontem. Mas o Palmeiras não empatou porque faltou ao Palmeiras jogar mais. O Palmeiras empatou porque o Inter jogou. Ele teve um adversário que soube marcar. O Palmeiras pressionou, o Palmeiras tentou, principalmente no final do segundo tempo. O Palmeiras, e ele tem essa característica de tentar e tal. Só que, inclusive, lançou mão. Imagina, você tá no banco com Flaco Lopes e Vitor Roque, né? É impressionante. Aí você tem lá o Sousa e tem o Maurício jogando de titular. Quer dizer, aí você tira o Sousa e o Maurício e a gente pensa logo, pô, agora vai dar uma aliviada, né? Aí entra o Flaco Lopes e o Vitor
1: Roque. E aí no outro
2: Roque.
1: Lado entram o Juninho e Ronaldo.
2: É.
1: Então, e o Brian Aguirre, a volta do que não foi, né?
2: É. Então... Na realidade, esse é um erro que a gente muitas vezes comete também. Quando a gente analisa a dupla Grenal, a gente sempre foca aí, o Grêmio perdeu, o Inter perdeu porque jogou mal e tal. Não, do outro lado tem um adversário. Um adversário que fez por onde. E o Inter realmente jogou muita bola ontem, marcou muito o Palmeiras e o resultado mais justo foi um empate.
1: Valdir, até uma coisa que chama atenção, porque eu vou dizer uma coisa, claro que a gente entende.

0: entende a tática, as limitações dos nossos clubes, né? Mas às vezes eu me pegava pensando, será que o Inter foi exageradamente defensivo contra o Corinthians naquele jogo? Porque o Inter contra o Corinthians, claro, o Corinthians teve mais posse de bola no Beira-Rio, mas o Inter teve as melhores chances em todo o jogo, no primeiro e no segundo tempo, tanto que fez 2-0, né? Contra o Flamengo, esses dias, o Inter fez um primeiro tempo bem franco e depois o segundo tempo o Flamengo tomou conta das ações. É verdade, foi empate no Beira-Rio. Pensar como é que o Inter ia se comportar ontem contra o Palmeiras. Pensei, se for extremamente defensivo como fora contra o Corinthians, a gente vai perder o jogo. Só não sei de quanto, né? Mas não, o Inter, eu achei o Inter mais solto ontem no jogo contra o Palmeiras. Talvez o Corinthians, o Inter
1: com mais confiança.
0: Isso, o Inter mais ousado, né? Porque contra o Corinthians talvez tenha sido exageradamente defensivo, ainda que tenha trazido a classificação, mas perdeu o jogo. E contra o Palmeiras não, o Inter encarou, sobretudo no primeiro tempo, segundo tempo, parece que começou a faltar um pouquinho de perna e aquela história, tipo, quando tu recorre ao banco no Inter, né?
2: Claro.
0: Aí a gente sente o elenco.
2: São jogos diferentes, né? Tu fez um 2-0 em casa contra o Corinthians, tu vai lá, não podemos cair fora hoje. Aí o teu espírito é um. Então vamos marcar quando estamos ganhando 2-0. Contra o Palmeiras, creio que tu disseste mesmo, pá, vamos perder de quanto? Quer dizer, o Inter não tinha tanto a perder quanto o Palmeiras, como contra, então tu joga mais naturalmente. Eu acho que tá, por aí passa um pouco pelo treinador, pro próprio jogador. Contra o Palmeiras, o time, ó, vamos se entregar, tem vitrine, é um jogo bom de jogar, quem não quer jogar contra time grande, ainda mais em Rio ou São Paulo. E aí, daqui a pouco, cara, é assim, ó, o Palmeiras fez aquela fumaceira no fim. E se o Inter tem um matador, ganha, o Inter ganha o jogo. Porque aquele jogo que o Palmeiras ou faz ou leva. O Vitinho só não é o cara que... Se é um cara matador, cortou mete pro meio
0: esquerda,
2: e mete por cima do goleiro.
0: Mete esquerda, logo o balão
2: e
0: lá.
2: E faz o crime, cara.
0: Se é um Renteria da vida, que saudade do Renteria. Esse era o Coringa sempre que entrava nos jogos do Inter. Agora o Vitinho é um jogador muito aplicado, muito dedicado. Só não jogou de goleiro, acho, no Inter ainda. Só que a questão da qualidade, né?
1: Como faltou outros gás. Jogadores. Faltou gás também, porque o Vitinho passou o jogo todo indo e voltando. E aí ele teve que dar aquele pique. E a gente sabe que no final do jogo falta gás. E aí você acaba sofrendo com as decisões também.
0: E tem uma outra boa notícia para os colorados, além do Maripan, né? E da aplicação do time como um todo. Cara, ontem eu vi um cronista falou que se o Pezzolano parece ter tanto grupo do Inter na mão que se eles pedirem pro jogador se jogar na frente de um ônibus, eles vão se jogar. Parece que o time tá bem fechado com o treinador, né? Mas eu quero chamar a atenção pro jogador que a gente muito criticou aqui ultimamente, tanto que era banco, o Alan Patrick, parece que ele tá recuperando o ritmo de jogo de novo. Já senti também um jogador mais solto e mais forte, mais competitivo de novo, o Alan Patrick.
2: Dois bom pontos jogo, que tu falaste. Tirando o Alan Patrick do time, Alan Patrick na dele e voltando a interessar de novo, mostra que o treinador conhece o grupo e tá bem com a turma. E aí o Alan Patrick eu vejo hoje como uma das peças que arrumou o time do Inter de novo. Por mais que ele eventualmente perde a bola no meio e tal, mas ele jogando um pouquinho mais adiantado ali, como o Cléo vinha pedindo há bastante tempo, o time do Inter deu um encaixe ali, o Bernabé tá voando no meio. Então o Inter, com algumas mudanças, deu encaixe no time. Não,
1: e principalmente nas duas últimas partidas, sem o Viagra. Sem o aditivo, né? Que era o Viagra no meio campo, né?
0: Pois é.
1: E conseguiu.
0: A gente entendeu um pouquinho a força da expressão, mas é uma verdade. O Viagra é o ponto de equilíbrio desse time do Inter aí.
1: Exatamente.
0: E o Paulinho, foi um bom cumpridor. É um dos raros bons reservas que o Inter tem, é o Paulinho de Paula.
1: Né? E utilizando uma expressão politicamente incorreta, né?
0: Olha,
1: mas não deixa de ser um aditivo, né? O Viagra é um aditivo, foi um aditivo, está sendo um aditivo no meio-campo colorado, justamente pelas suas atuações. E ontem o Colorado conseguiu, ontem e na quinta-feira, o Colorado conseguiu bons resultados, mesmo sem a presença do Viagra. Agora, o problema todo é o seguinte, que eu sei que isso está passando na mente do Cléo.
0: Ai, ai, ai.
1: Depois de ter empatado com o Flamengo, depois de ter perdido pro Corinthians, mas ganhado a classificação em duas oportunidades, uma vitória e uma derrota, e depois de ter empatado fora contra o Palmeiras, vem o Remo. E aí que a coisa fica complicada. Por quê? Porque se o time colorado achar que já tá bom, vai dançar. E este é o grande problema, quer dizer, tem que ter a humildade. Essa história, por exemplo,
0: é jogo de 6 pontos, Valdir, segunda-feira que vem.
1: É. Exatamente. Segunda, e outra, você colocou horas. Do excesso de defensivismo, talvez nesse caso o que abunda não prejudica, porque num time que tem deficiências, como o Inter tem, como o Grêmio tem também, nesses dois times você tem que ter muita prudência, você tem que privilegiar mais a defesa e jogar por um ataque, né? Infelizmente é essa a nossa realidade.
0: Mas contra o Remo não vai poder ser assim, né? Contra o Remo, o Inter vai ter que ser propositivo.
1: Mas tem que saber ser propositivo.
0: São dois jogos em casa, depois tem o Atlético ainda.
2: Dá pra fazer 6 pontos, claro.
0: Depois do Remo, o Inter tem o Atlético Mineiro também no Beira-Rio.
1: É, e o Grêmio vai pegar o Atlético Mineiro no
2: fora, né?
1: Na Arena MRV. No domingo, o Inter joga contra o Remo na próxima segunda-feira, né? Tem uma semana aí pela frente. E essa mesma consideração que eu fiz a respeito do Inter, eu faço em relação ao Grêmio. Quer dizer, o Grêmio conseguiu uma classificação épica contra o Mirassol. Conseguiu uma vitória épica contra o São Paulo, porque eu vou te dizer uma coisa, o Pavão achou aquele gol, né? Quantos lances realmente a gente construiu de jogadas que teve situações claras de gol? Muito poucas. O Grêmio constrói muito poucas chances de gol. As chances que apareceram não foram concluídas. O Carlos Vinícius está passando por um inferno zodiacal.
2: Era o que vinha carregando.
0: Ele perdeu um gol que ele não costuma perder.
1: Exatamente. Ele realmente baixou bastante a sua produtividade nos últimos jogos, mas a gente entende que isto é normal. Isso é normal num jogador, ele não consegue manter o ritmo 100% o tempo todo, né?
2: Então, quando o Cléo falou que ele perdeu o gol, e olhando o lance mais vezes, nitidamente ele vê que o lance ficou tão fácil que ele deu um tapinha para comemorar o gol. E o goleiro de São Paulo estava muito ligado, fez a defesa. Mas se ele tivesse seguido com gana para meter o gol para dentro, assim o gol estava feito, né?
1: Aliás, os dois goleiros fizeram defesas incríveis. O Rafael fez duas defesas aí no mesmo lance praticamente, né? Fez duas defesas fantásticas. E do outro lado, o Everton também, no alto dos seus 38 anos, tá pegando muito.
2: Aquela bola com a mão rápida, aquela foi.
1: E é hoje um dos responsáveis pelo Grêmio conseguir amealhar alguns pontos e conseguir classificação.
2: O Grêmio hoje 25, o Valdir, o Inter 23, só que ele é agora. O Grêmio joga duas fora, contra o Galo e contra o Bragantino.
0: Onde o Grêmio tem problemas lá em Bragança, né?
2: É, lá na nossa, assim, ó. E aí o Atlético daqui a pouco busca algum ponto lá, mas... E o Inter com 23, dois a menos que nós, mas o Inter tem dois jogos em casa. Então a tendência daqui a 2 semanas, o Inter ter passado o Grêmio.
0: Aí daí vai, depois nós vamos pensar mais adiante, mas o Grenal do retorno é na Arena, né?
2: É, tem o Grenal, é na 30ª rodada, eu acho.
0: Na Arena.
1: E o pior é que Bragança Paulista é terra da linguiça, né? E o Grêmio sempre tá levando lá, né?
2: É pior que o Grêmio não tem trazido sorte lá.
0: Depois dessa, vou chamar um breakzinho para notícia da hora e depois, claro, tem mais debate esportivo aqui na Nova Salvador.
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6: Uma hora, 3 minutos.
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0: Notícia do Correio do Povo. Terremoto registrado na Colômbia na manhã desta segunda-feira provocou ao menos 20 mortes, segundo informações da imprensa colombiana e de autoridades. Entre as cidades mais atingidas estariam Manizales e Pereira. Somente nesse segundo município, as autoridades colombianas já teriam registrado 18 mortes. O tremor, medido em 7,4 graus, segundo os serviços geológicos dos Estados Unidos, atingiu diversas cidades na Colômbia. Segundo o jornal El Tiempo, há danos em prédios localizados em Cali e Bogotá. Prédios colapsaram e já há esforços para a busca de pessoas desaparecidas em desabamentos. O presidente recém-empossado, Alberto de la Espriella, cancelou seus compromissos para liderar e acompanhar os trabalhos de resgate pelo país.
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0: Eu no Main 9, a gente vai retornando com o debate esportivo. Tem participação da Vinícius Horta aqui, mandando seu parabéns para os papais. Boa tarde a todos os papais, é ontem o dia dos pais, né, Vinícius? Aquele abraço. Obrigado pela mensagem. Campeonato Brasileiro, na sua 22ª rodada, teve, além de Grêmio 2, São Paulo 1, Palmeiras 0, Inter 0, o empate de Grêmio e Atlético Mineiro em 2-2, a vitória do Curitiba sobre a Chapecoense com 2-1, com direito a um lance de Super Mario. Quem é das antigas e jogava Super Mario no Nintendo vai entender o que eu tô falando. Um lance grotesco no jogo sábado do Curitiba com a Chapecoense. Ainda no sábado, Botafogo e Fluminense empataram em 1-1. No domingo, pelas 11h, o Cruzeiro fez 3-1 no Mirassol. De tarde, Bahia e Vasco ficaram no 0-0. Jogando na Vila Belmiro, o Santos foi atropelado pelo Atlético Paranaense, 2-0. Mais uma boa vitória do Atlético Paranaense, se reabilitando no insucesso na Copa do Brasil, né? Corinthians também, outro reabilitado, fez 2-0 no Bragantino, em Bragança Paulista. E jogando no Maracanã, o Flamengo fez o dever de casa contra o Vitória, placar protocolar de 2-0. O Flamengo encurtou para 6 pontos a distância para o Palmeiras, tem um jogo a menos, pode cair para 3. Palmeiras 48 pontos, 22 jogos, Flamengo 42 em 21.
1: Contando o confronto direto, o Flamengo começa a depender dele só, né?
0: O Palmeiras se iratear, se bobear. Por isso que eu acho que tem que usar time reserva na Copa do Brasil se cair contra o Inter. Se bem que o time reserva do Palmeiras também
1: é um cano. Quem tu escolhe,
0: né,
1: na Copa do Brasil?
0: Cara,
1: eu quero o Santos.
0: É que o Santos vai ter que entrar de corpo e alma em alguma competição, né? Eu não sei, cara.
1: O Santos é candidato a cair.
0: É um ganhável.
1: O Santos é mais candidato a cair do que Grêmio e Inter.
0: Pois é, deixa eu falar uma coisa da rodada de final de semana, né? É incrível, né? Olha o público que deu na arena sábado no jogo do Grêmio com o São Paulo. É só botar num dia e num horário civilizados pro público do Sul que o povo vai pro estádio, né? O Grêmio jogou às 4 da tarde contra o São Paulo um sábado. Que é coisa melhor pra assistir futebol, até se o tempo não tivesse tão bom assim, né? Até se o tempo não tivesse esse solaço.
1: Se tivesse caído fora pro Mirassol, ia ser metade.
0: Mas enfim, se é ontem às 6h30 da tarde, não ia dar esse público.
1: Ah, com certeza, né? Não. Talvez seja o pior horário, domingo.
0: E aí tu pensa, segunda-feira, 8 da noite, o Inter vai jogar com o Grêmio. Quantas pessoas vão ir no Beira-Rio, cara?
1: Pra Grêmio e pra Inter, que é... A gente pode mais ou menos colocar como 50% do público que vem do interior do estado... Esses horários realmente são muito complicados.
0: Não, isso não tem
1: condições. Muita diferença. É diferente do que tu tá numa capital que nem São Paulo, que o torcedor tá na volta.
2: E aí bota um jogo do Cruzeiro com o Mirassol lá em Belo Horizonte, que os caras tinham que fazer quase 2 hidratações lá, porque era 11 horas da manhã, um calor senegalês. Então, realmente essas são coisas, mas aí entra aquela questão, a televisão tem os direitos televisionamento, mas eu acho que a negociação, ela já deveria deixar claro, olha, nós vamos, vocês têm o direito a transmitir, só que assim, horários é esse horário e esse horário.
1: Não, e pega julho e agosto, jogos da dupla aqui em Porto Alegre, 11 da manhã e domingo, é inverno. A geografia do país, o país é muito grande pra...
2: Como é que tu vai botar em Fortaleza um jogo às 11?
0: Não tem
2: como. Mesmo no inverno.
1: No inverno, que vai estar quente,
2: então eu acho
1: úmido.
2: Deveria haver uma vamos assim, uma regra. Ontem, por exemplo, nós tivemos um jogo só às 4 da tarde, que foi o Inter e Palmeiras. Depois,
0: então teve o Bahia e Vasco.
2: Bahia e Vasco, tá.
0: Também foi.
2: Dois. Aí depois teve às 6h30 teve jogo, às 7h teve jogo, às 7h30 teve jogo. Quer dizer, tudo pingadinho e tudo para atender aí as TVs,
1: querendo,
2: né?
1: Ou não,
2: por que não faz um jogo às 4, aí outro às 6h30 e outro às 8h30, porque aí tu consegue pelo menos assistir, né?
1: Cada vez mais a TV começa a descobrir quais são os horários que dá audiência, porque tem certos horários que o pessoal vai estar passeando, vai estar na rua, então não vai estar em casa sentado na frente da TV. Então em algum momento tu vai chegar, que jogo tem agora?
2: Sim.
1: E tem aqueles horários que pro torcedor ir pro estádio é complicado, mas para
0: torcedor que sei lá.
1: Mas quem tá em casa no sofá, no resto do país,
2: mas
1: tá
2: aí
1: de boa.
2: Sabe como é que tu cria audiência? é mantendo sempre os horários. Se tu mantiver os horários, o próprio torcedor pode te programar, às 8h30 da noite no domingo vai ter um jogo. Então eu vou fazer as minhas coisas para estar de volta às 8h30. Às 6h30 vai ter um jogo. Às 16h vai ter um jogo. 4h30 ou 16h de sábado, às 19h, às 21h, que sábado também tem 21h. Cara, estabelece horários.
1: Sabe quando vai mudar isso? Quando nós tiver dinheiro, chega e comprar o Campeonato Brasileiro, aí nós vamos apitar.
2: Nunca. Mas eu faço mais ou menos uma comparação meio esdrúxula, mas tudo bem. Isso é a mesma coisa que o campeonato regional aqui, tu começar a cancelar os jogos. Se tu tira a continuidade, tu diminui o interesse. Se tu começa a jogar horários diferentes a todo momento, tu também cria um embaraço ao torcedor.
0: Uma confusão. No nosso palpitão da 22ª rodada, carnê cheio, todos apostaram, né? O Hernandes, que tá lá para as bandas de... Catuípe, né?
2: Catuípe.
0: Pertinho de Juí.
2: Exatamente.
0: Hernandes fez 6 acertos, é o ganhador desse palpitão. Valdir, e esse que vos fala, 5, o Spona não ficou tão para trás. Fez 4 acertos o Spona. Todos acertaram o Grêmio.
1: Muitos empates, né?
2: Aliás, falando do Hernandes, grande abraço, Hernandes, aí que está em Catuípe, a terra de Vanderlei Burman, que foi prefeito de Juí na época que eu estive lá. Naquele ano.
1: Eu ia te pedir quem é este.
2: Vanderlei Burman. É catuipense, mas foi prefeito de Juí. Talvez tenha sido prefeito de Catuípe também.
1: O senhor trabalhou em Juí?
2: Trabalhei. Morei e trabalhei durante 1 ano e meio.
1: Opa! Essa é uma novidade.
2: Isso. A famosa colmeia do trabalho.
0: Chegaste a frequentar o estádio 19 de outubro?
2: Não só frequentei, como joguei lá.
0: Olha aí.
1: Mas não pelo São Luís, né?
2: Não. São Luís na época estava licenciado.
0: Fez gol olímpico lá também?
2: Não. Mas lá a gente fazia aquela, de vez em quando saía uma peladinha lá e tal, a gente ia lá. Também olhei jogos lá na montanha, lá na Coxilha, onde tinha o campo do Gaúcho.
0: Nice.
2: Né? Onde jogava o Bledowery. Sabe como é que era o nome do primeiro nome, o apelido desse que tinha o sobrenome Bledowery?
0: O Dunga?
2: Dunga jogou lá.
0: Carlos. Carlos, como é que é? Carlos?
2: Ele tem mais um nome, Carlos não sei o que, Bledow.
0: É o Dunga, tá?
2: É o Dunga.
0: Todo mundo
2: é
0: já sabe.
2: É o Dunga. Ele foi um dos afiliados de Vanderlei Burman também, que ajudou. Não. Quem ajudou o Dunga foi Emídio Perondi, que também foi presidente da Federação Gaúcha de Futebol durante muito tempo. Emídio Perondi, que é também...
1: Da Federação Gaúcha de Futebol, seguindo os passos da FIFA, deu uns bafafá os últimos dias também.
0: É, o José Olavizol, vice-presidente, né, que é ligado ao Inter, seu...
1: Querendo se manter no poder, aí reeleições
0: ilimitadas,
1: né? Um projetinho lá sendo meio que lançado nos bastidores, e a turma
2: não deixou.
1: Parece um infantil na FIFA. A turma não tá nada satisfeita.
0: É que parece que foram muitos favores feitos e o pessoal tá meio que amarado agora
1: quem é as federações.
0: Isso é a carta que o José Olavo Bisol divulgou, a carta de afastamento, licenciamento do cargo de vice-presidente da Federação Gaúcha de Futebol. O senhor Oxman já tá um bom tempo lá, né? Eu não sabia que... Eu achei que era... Porque olha quanto tempo ficou Peroni, quanto tempo ficou o Chico Noveleto, né?
2: Hofmeister.
0: Ah, esse é do teu tempo, né?
1: Mas era Rubens Hofmeister. 12 anos mais, ele deve ser 4 e 4, não sei exatamente.
0: Não sei quanto, porque eu achei que... Aí agora eu vi que seria uma reeleição, né?
2: Mas essas federações... É a mesma coisa que cooperativas. Mudando um pouco de assunto, hoje teve a notícia da cooperativa Piá que está suspendendo a sua produção.
1: Petrópolis.
0: Já faz tempo que está em crise a Piá também.
2: Por causa de uma dívida que chega a 200 milhões de reais. Ou seja, é a volta da, da, da, da crise das cooperativas, que já teve lá nos anos 70, início dos anos 80, tivemos sérios problemas com as cooperativas, com liquidez das cooperativas, e parece que a gente está retornando a essa fase, né? Pô, teve aí a Langiru, né, com problemas, tem a Piá com problemas, teve outras aí menos votadas que também tiveram problemas de liquidez, e realmente, isso, claro, prejudica muito o agronegócio.
0: Nosso grande pulmão. A Langiru, sendo feita auditoria, tudo se identifica muitos investimentos equivocados, né? Langiru.
2: Equivocados entre aspas, né? Talvez foram bem calculados os investimentos.
0: Pois é. Eu tô vendo aqui, ó, a cooperativa de Nova Petrópolis, a Piá, suspendeu a produção temporariamente. O comunicado está sendo enviado a clientes informando que nesse período não haverá abastecimento de produtos para as lojas. Ainda não há previsão de retomar os trabalhos. Os trabalhadores tiveram férias coletivas. A Piá informou que são ajustes na operação enquanto não há definição sobre o negócio com a Tirol. A empresa de laticínios de Santa Catarina interessada em comprar a marca gaúcha Tirol é bem forte.
2: Sim. E a Piá, ela tem aqui na região, tem fornecedores, né?
0: A ideia
2: tem
0: é manter a produção em Nova Petrópolis.
2: De leite que fornecem para a Piá.
1: Quase sempre quando tu vai ler ou pesquisar um pouquinho mais, quando entram em dificuldades, é porque em algum momento foram dar um passo maior do que as pernas. Daqui a pouco, se eu, por mais que seja cooperativa e tenha presidente, tenha todo o grupo, mas não é o dono, não é o teu negócio.
2: Cooperativa
1: então, tu dá um passo sem tanta dor na consciência, como se fosse teu o negócio. Sim. Então
2: é a mesma coisa, tu pega cooperativa, associação, fundações, são tudo, é terra de ninguém, né? É a casa da mãe Joana, porque você não é o dono. É diferente, por exemplo, que nem a palestra que você esteve aí na última quinta-feira, de falar com o Gilmar Borchet sobre a Girando Sol. O cara é dono da Girando Sol.
0: Eu estava vendo a dívida 200 milhões da Piá. É um valor importante, mas para um tamanho de uma cooperativa como a Piá, não era de se fechar a empresa.
1: Às vezes, uma cooperativa dessas, pega um financiamento muito maior que esses para abrir seu leque de produtos e tal.
0: Para efeitos de comparação, a dívida inicial da Langiru, estava pesquisando aqui, superou a marca de 1 bilhão.
1: 5 vezes mais.
0: Aí, né? E a Langiru deu uma outra polêmica que eu acompanhei esses dias, que é quanto aquela planta, aquele frigorífico em Poço das Antas, né?
2: Sim.
0: Que teria sido locado pela Langiru, mas parece, não sei se a prefeitura ou quem interviu, porque o prédio seria do município. E só depois de tanto tempo ele passaria para a Langiru e não teria sido cumprido, eu acho, esse prazo. Tem uma história assim. E a prefeitura tinha uma informação que estaria tentando retomar aquela planta.
2: Tem que prevalecer o que está na lei. Mas você fala do valor, né? Não ser tão expressivo. A gente tem que ver como é que
0: é. Ele é expressivo, não para fechar a cooperativa. Não,
2: mas a gente tem que observar também como é que é o formato dessa dívida. Porque se essa dívida for praticamente toda ela a curto prazo, os juros hoje de 14%, uma Selic de 14%,
1: quebra.
2: Agora, por exemplo, se esse valor ele for mais de longo prazo, aí realmente talvez tenha sido um excesso de zelo por parte da cooperativa, né, de se fazer isso. Mas se realmente havia aí alguma espécie de fôlego e mesmo assim a diretoria optou por fazer um tratamento de choque, também tem que elogiar, porque não deixam a coisa estourar para depois correr atrás, né? Então, tomara que esses procedimentos que estão adotando, né, no sentido de buscar o saneamento, dê resultado e que a cooperativa continue funcionando, porque realmente a gente precisa. Olha só, o que a Langiru hoje ocasionou de perdas para a região, né?
0: Pois é. A Langiru, olhei aqui, só para especificado, ó. Olha só o que diz aqui. A legislação municipal lá em Poço das Antas concedeu os incentivos, previa a manutenção da operação por 25 anos para a transferência definitiva da área. Condição que, segundo a administração, não foi cumprida em razão da interrupção das atividades. Já são 3 anos que está parado o frigorífico lá em Poço das Antas, né?
2: Sim.
0: Então, 25 anos. A área foi cedida em 2009. Não se cumpriu, obviamente, o prazo, e por isso que o município quer trazer de volta para passar para a empresa. Sim,
2: aliás, foi uma negociação muito bem feita, então, pela prefeitura, porque no momento que tu exige 25 anos para ceder definitivamente, tu está fazendo uma negociação que...
1: É para correr o menor risco possível,
2: exatamente,
1: né?
2: Exatamente, exatamente. E para buscar um retorno que justifique todo esse investimento, né?
0: Pois então, senhores, 1h24, amanhã, só recuperando, amanhã às 11 horas da manhã, sorteio dos confrontos da Copa do Brasil. Valdir, quem tu quer que o Grêmio pegue, além do Inter, ou tu não quer o Grenal logo?
2: Não, eu prefiro o Grenal na final.
0: Jogo único em Brasília, vocês já pensaram?
1: Dois gaúchos, dois paulistas, dois cariocas, um paranaense e um mineiro. Não, dois mineiros.
2: Um carioca e um baiano.
1: Um carioca e um...
0: O Vitória.
1: E o Vitória.
0: Vitória.
1: Baiano. O Atlético Paranaense ficou pelo caminho.
2: É, e...
0: Não adianta, vai ser Inter e Palmeiras, tá? E Grêmio e Santos. Se o Juventude tivesse eliminado o Galo, você sabe que vocês iam pegar o Juventude.
1: Eu tenho,
0: né,
1: o Cruzeiro, assim, que eu não gostaria de pegar na Copa do Brasil, porque o Grêmio é outra toca aqui. Copa do Brasil.
0: E o Cruzeiro tem um bom elenco.
1: Sim, bom time.
2: Meu amigo.
1: Pra quem quer ser campeão, menos.
2: Meu amigo Ademar, eu vou te dizer uma coisa. Do jeito que o Grêmio tá, até o Vitória é um time complicado.
0: Eu não falei Vitória porque a gente já sabe o que vai acontecer se der Inter e Vitória, né? Sim. Acho que contra o Palmeiras o Inter tem mais chance do que contra o Vitória.
2: Aliás, é a sina, né?
1: Tirar o jogo de ontem
2: é a sina, principalmente do Internacional. Não, Inter, a sina do Inter é ressuscitar esses mortos.
0: Vitória,
2: né?
0: América Mineiro da vida, é umas pedras na nossa chuteira. É, então é melhor logo pegar o Palmeiras, pelo menos cair um para um grande daí. Não que o Vitória não seja um grande clube, mas tem que respeitar, um clube tradicional aí do Nordeste, mas o Palmeiras é o Palmeiras.
1: Cara, mas vamos lá, vamos apontar o campeão da Copa do Brasil. Cara, porque assim, ó. Eu tiraria hoje Cruzeiro e o Palmeiras. O resto, Grêmio e Inter, Santos, Vasco, Vitória e o Atlético Mineiro, qualquer um pode ser campeão da Copa do Brasil. É só pegar um momento bom, que nem Grêmio e Inter. Agora a gente começa a sentir. Começa daqui a pouco, não é impossível. É só ajeitar o time e tá legal
2: esses
1: jogos que faltam.
2: E esse ano tem uma diferença, né? O jogo é único e os dois finalistas estão automaticamente classificados para Libertadores.
1: Local ainda não está definido, né?
2: É, exatamente. O local é para ser
0: Brasília. É Brasília.
1: É para ser, mas não
2: está homologado ainda. A previsão é Brasília. E
0: realmente, eu acho que Porto Alegre deveria se candidatar com o estádio Beira-Rio.
1: Daqui a pouco, Cléo, no momento que tivermos os semifinalistas, conforme foram os times, pode haver aí uma costura. Mas
0: eu acho que em termos de estrutura, acho que tinha que se dar lá em Brasília, ou no Rio, né, no Maracanã.
1: É, até porque tu vai pegar um Beira-Rio, aí o Inter tá fora e o Grêmio tá na final.
0: Já pensou, ou na Arena, se fosse.
1: É o contrário, querendo ou não, tu cria um... enfim, faria parte do...
2: Poderia simplesmente também ocupar a Arena Pantanal, em Cuiabá, onde tem muitos gremistas e muitos colorados.
0: É, mas daí o estádio não é tão grande, né?
2: Ah, sim.
0: Em 40 mil lugares, né?
1: Precisa 60 mil pessoas para o final.
2: Mas se Grêmio Internacional, claro, a gente está sonhando de olhos abertos, né? Mas se Grêmio Internacional chegasse à final, seria uma façanha, né? Principalmente porque, além do título que um deles vai conquistar, né, teria aí a classificação à próxima Libertadores, o que é praticamente outro título.
0: Diante das atuais circunstâncias.
1: Sabe que lá no começo do ano, quando o Grêmio começou esse trabalho com a direção, trazendo treinador, contratando, o objetivo, claro, da direção gremista era buscar a classificação para a Libertadores do ano que vem. Pelo Campeonato Brasileiro, ela ficou praticamente inviável. Copa do Brasil, 4 jogos para estar na final. É o caminho, tanto para Grêmio como para Inter.
2: Até porque o Campeonato Brasileiro classifica 4 clubes diretamente para Libertadores e o quinto, ele participa da pré-Libertadores. Então, tem...
0: O Grêmio está 8 pontos do quinto colocado nesse momento, que é o Cruzeiro.
2: Então é muito difícil, né? E ainda tem aquela questão aí de ser pré-Libertadores, que
0: não,
2: também...
0: E convenhamos, nós não temos bala na...
1: E
0: pra buscar essas
2: grandes dificuldades. Em outras épocas, até o décimo colocado entrava.
1: A grande dificuldade hoje é que os cinco primeiros são os que estão jogando mais futebol no Campeonato Brasileiro. Não tem nenhuma surpresa no meio. É Palmeiras, Flamengo, Atlético Paranaense, Fluminense e Cruzeiro. São
0: e aí times tem um Bahia hoje, ali com
1: aí um Bahia que é complicado.
0: Corinthians que
1: está crescendo.
0: Memphis então, de volta, né?
1: Então difícil tu conseguir achar um lugar no meio dessa turma aí. Porque estão entregando um futebol acima do que o resto aí está jogando, inclusive nós, né?
0: Senhores, passando a régua no debate esportivo.
2: 1:25 já aconteceu.
0: Já aconteceu. No primeiro bloco ainda, né?
1: Mas naquela hora eu não quis falar, Valdir. Mas é azul no vermelho.
0: Eu entendi.
1: O Cléo entendeu.
2: Eu nem me lembro o que eu falei aquela hora.
1: Tu falaste do Vi...
0: Do Vidjagra.
1: Do Vidjagra. Ah. Daí eu fiquei pensando, mas azulzinho com a camisa da vermelha?
2: Não, é o azulzinho, mas aí que
1: então tá... Então seria um vermelhinho?
2: Pega um genérico, então. Pega um genérico. Que tem outra cor, tá?
0: Deu, gente. O debate esportivo volta na sexta-feira aqui na Nova Salvador, agora na sequência. A Liliane Hermes com o Show da Tarde, às 4:30 tem a Tita com o Bailanta. E cá estarei novamente às 6 com o Paradão.
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7: Uma hora e 31 minutos.
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0: solteiro. Se é pra mal sair com os parceiros, eu escolho que chama primeiro.
1: Valeu, gente. O que, que é isso?
2: João Neto Frederico.
1: Tá bonito demais.
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4: Muito boa tarde. Chegando na área.
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4: Segundona, hein? Segunda-feira, 10 de agosto de 2026. Estamos juntos para mais um Show da Tarde, o primeiro da semana.
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4: Muito boa tarde. Sejam bem-vindos à nossa programação. Quem chega agora por aqui no 87.5 FM. E obrigada a quem já nos acompanha desde logo cedo de manhã com o Fibo, né? Bom trabalho, ótimos afazeres domésticos, enfim, né? O que quer que esteja fazendo, uma ótima tarde. 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Sensação térmica baixa. Mais importante que o sol está aí, o dia tá bem bonito. Bom, desejando a vocês uma ótima tarde, obrigada pela companhia. Na sequência tem Traia Véia com Lembrança Boa. Já pega o teu celular, já manda um oi, um boa tarde, participe. Sim.

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Muito bem, vamos seguindo quando são 1h53. Muito boa tarde. Ok, hoje é dia 10, certo? É dia 10 do 8. 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

0: 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Muito bem, traz o teu pedido musical, me ajuda a construir a playlist musical desta tarde do Show da Tarde. A próxima é com Ícaro e Gilmar. Tem a participação de Luan Pereira. É a diferentona?
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4: Muito bem, Nova Salvador FM, são 2:04. Vamos ao nosso giro de notícias, são as principais notícias em destaque. Terremoto na Colômbia provoca ao menos 20 mortes. Cesta básica de Porto Alegre fecha julho em R$ 841,94. Desenrola adimplentes, começa a valer nesta segunda-feira.

0: Muito bem, mais algumas notícias em destaque para hoje, nos principais jornais para hoje, segunda-feira. Mulher morre em acidente envolvendo caminhão e carro em Viamão. Seca obriga restrições de água em quase 70% da França. Mais informações por aqui. Vigilância em saúde reforça orientações após identificação de morcegos com raiva. Animais foram recolhidos em 11 bairros de Porto Alegre. Alckmin, exportação para o E cresceu 4% em 60 dias de vigência do acordo Mercosul. Seguimos com mais informações logo mais da região, dos municípios, do estado, do Brasil e do mundo. 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
0: Bom demais é ter a tua companhia, participa, lembre-se que logo mais a gente faz o nosso desfile de bandas do Sul e na sequência vamos abrir o baú aqui no Show da Tarde. Luan Santana chegando, Maiara e Maraíza e Marcos e Belucci.
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0: Boa tarde. 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

0: 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O tempo muda no Vale do Caí, chuva retorna e a tensão aumenta para temporais nos próximos dias. Depois de um fim de semana marcado pelo frio e pela passagem de uma intensa massa de ar polar, o tempo volta a mudar no Rio Grande do Sul nesta semana. A previsão indica o retorno da instabilidade com possibilidade de chuva, raios e temporais isolados em diferentes regiões do estado. De acordo com a Defesa Civil do Rio Grande do Sul, nesta terça-feira, dia 11, a previsão de chuva fraca a moderada em áreas dos vales, serra, nordeste e outras regiões gaúchas. A semana começa com temperaturas baixas após a entrada de uma massa de ar frio, mas a tendência é de mudança gradual do padrão atmosférico. Segundo a Defesa Civil, os próximos dias terão alternância entre períodos de estabilidade e instabilidade, com chuva retornando a diferentes áreas do estado. A recomendação é acompanhar as atualizações da previsão e os alertas oficiais, principalmente em caso de chuva intensa, raios, granizo ou ventos fortes. Seguimos por aqui, são 2:19. Muito boa tarde, meu querido. Boa tarde, Egon Hunzler.
1: Boa tarde, Lilia. Alas Kudi. Lili, toca depois a música para nós. Com o Roberto Carlos e o Chitãozinho Chororó, Arrasta uma Cadeira. Estamos escutando o teu programa aqui na Sicília e comendo pipoca e tomando chimarrão. Uma boa semana para todos os ouvintes da Nova Salvador.
0: Que maravilha, já no chimarrão e na pipoca, mas aí que eu dou valor. Um abraço, Egon Kunzler e Cecília, mãe cota na mola. Eu adoro pipoca com melado. Que maravilha, gente. Já tô preparando a música de vocês, tá? Uma abençoada tarde. Quem também nos acompanha é o Silvério Rainer, sempre muito atencioso e querido com todos nós, aí em Pareci Novo. Muito boa tarde, Silvério, Andréa, ao Lucindo Rainer em Salvador do Sul, uma ótima tarde. A equipe Benoite, né, Silvério? Tudo de bom para vocês. Eu separei aqui Daniel com Neto Junqueira para Ser Feliz. Depois a gente traz o pedido do nosso amigo, o Egon e a Cecília. Vem comigo. Boa tarde.
2: Neto Junqueira. Chega aqui, rapaz.

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2: A empresa Bento Transportes de Ônibus tem vaga para motorista. Interessados devem residir em Salvador do Sul, pois todos os horários começam e terminam no município. 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

Vamos seguindo na nossa programação. É o show da tarde. Alô, nossos amigos dos restaurantes, dos bares, das lanchonetes. Boa tarde. Pessoal do

0: escritório, do comércio, das lojas. Muito boa tarde ao amigo que está aí na construção, o amigo pedreiro, servente, o nosso amigo pintor. São segredos da paixão. Nossa amiga dona de casa, né? Pessoal na sintonia. As vizinhas que estão juntas tomando aquele chimarrão, boa tarde.
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0: Atenção para esse aviso do Sindicato dos Trabalhadores Rurais Agricultores de Salvador do Sul e São Pedro da Serra. Atenção para o ITR. ITR é o Imposto Territorial Rural 2026.
1: Não sei.
0: ITR 2026, o agendamento pode ser feito pelo telefone 519-9274-5863 ou vá diretamente no sindicato. Os documentos necessários são escrituras das terras, de recibo do CCIR, que é o INCRA 2025 ou 2026. E olha só, atendimento somente com hora marcada. Agende seu horário com antecedência, não deixe para a última hora, evite multas e evite transtornos. Caso não possa comparecer ou precise tirar dúvidas, entre em contato com antecedência. E olha só, preste atenção para o prazo. O prazo final da entrega do ITR é 30 de setembro. Procure o sindicato. Lancheria Três Marias do Bela Vista está contratando a vaga na cozinha. 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Ter disponibilidade para trabalhar de sexta a domingo à noite. Horários a combinar, faça contato com a Lancheria Três Marias através do fone Whats 519-9732-1304.
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0: Tá chegando aí a noite do cachorro quente.
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0: Noite do cachorro quente na Casa Espírita Vida e Caminho de Salvador do Sul. Ingredientes, um molho especial, maionese caseira, duas salsichas, milho, ervilha e batata palha. Faça parte, dia 13 de agosto, na Casa Espírita Vida e Caminho, que fica na rua João Sen, número 20. Venha se divertir e saborear conosco.
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0: A Rede de Postos 10 de Salvador do Sul tem vaga para frentista. 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
0: Seguindo a nossa programação musical, muito boa tarde. Tá chegando por aqui mais música, é Jefferson Moraes com Jorge Mateus.
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0: São 3:10, 3:10. Em novo debate, candidatos ao governo do Rio Grande do Sul buscam explorar pontos fracos de adversários. Gabriel Souza, do MDB, Juliana Brizola, do PDT, Luciano Zucco, do PL e Marcelo Maranata, do PSDB, participaram de encontro promovido pela Band em Porto Alegre neste domingo, dia 9. E é no encontro promovido pela Band na sede da Federação das Indústrias do Estado do Rio Grande do Sul, a FIERGS, os candidatos buscaram explorar o que consideram os pontos fracos dos seus adversários. Foram 4 blocos, em 2 deles os políticos puderam formular questionamentos uns aos outros em tema livre. Em um, receberam perguntas pré-definidas em que os temas foram economia, segurança pública, cultura e educação, sustentabilidade, saúde e projetos especiais. O último bloco foi direcionado para as considerações finais. O primeiro bloco teve 2 rodadas de confronto direto entre os postulantes ao governo gaúcho. Candidato perguntava para candidato com tema livre, o que propiciou embates entre os concorrentes da corrida pelo Palácio Piratini. As discussões começaram ainda com rescaldos do primeiro debate que foi realizado pela Rádio Gaúcha. Marcelo Maranata afirmou que Juliana Brizola desdenhou da cidade de Guaíba naquele encontro. Ela se defendeu e disse que ele traiu a população ao deixar o mandato. 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
0: Bom demais, e na sequência tem Bruna Borges canta com César Moreno, César Minotti e Fabiano, e a sua interpretação, a interpretação da dupla César Minotti e Fabiano para a música Perigosa e Linda. E na sequência já vamos trazer o nosso desfile de bandas do Sul. Não sai daí.

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6: Juntos no show da tarde, 3:20, 3:20, puxa o casaco, puxa, hoje não precisa ter, né? Ficar avexado e ter vergonha, hoje é dia para usar duas calças, viu? Una rosa, aham. Hoje é o dia, porque embora com esse sol, esteja o sol aí, está muito frio, né? Quem tá com Una Rosa, manda mensagem, não vou falar no ar, mas pode mandar, Lili, eu tô. Muito bem, bom chimarrão para quem está aí com a vizinha, com o esposo, com a esposa, um ótimo chima para vocês, para aquecer, o chimarrão é sempre muito bem-vindo, né? 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Logo mais às 16h, vamos fazer uma homenagem muito especial, mais do que merecida, para ele que nos deixou neste final de semana, nosso querido ouvinte, nosso querido amigo, sempre em nossos corações, Alcido Arnildo Quirich, o popular Nilo. Às 16h vamos fazer uma homenagem muito especial para o Nilo, tá bom? Seguimos por aqui, são 3:21, é o nosso desfile de bandas do Sul, por aqui, as bandas do Sul no show da tarde.
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6: Vamos começar com a banda Coringão, tem a participação do Vanderlei Rodrigo. O Rico e o Pobre.
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3: São 3:39. Daqui a pouquinho a gente vai abrir o baú trazendo as antiguinhas. Já traz a tua música preferida na hora do baú. Muito boa tarde aos nossos amigos da Borracharia e Pneus Hertel. Boa tarde, gente. Tudo de bom pra vocês? Como foi o final de semana do Dia dos Pais? Um abraço a toda a família Hertel, Borracharia e Pneus Hertel. Já tá na hora da merenda? Acho que não, né? Já passou? Vamos trabalhar, gurizada.
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3: 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Beleza, vamos lá, seguindo por aqui tem mais música, agora vem Terceira Dimensão, as últimas das bandas do Sul, depois vamos abrir o baú no show da tarde. Terceira Dimensão com A Resposta.

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7: Baile bom.

Muito bem, são 4:03, 4:03, é o nosso desfile de bandas do Sul. Vamos trazendo mais uma banda por aqui. Na sequência, faremos uma homenagem especial ao Alcido Arnildo Quires, popular Nilo. Uma homenagem póstuma por aqui no Show da Tarde, na sequência.

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5: Quando são 4 horas mais 12 minutos, 4:12.

0: Homenagem póstuma a Alcido Arnildo Quires, popular Nilo.
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0: Seu Nilo, nascido em 2 de julho de 1941, foi casado com Nair Elma Quires, onde completaram 57 anos de casados. Tiveram 5 filhas e 3 filhos: Luiz, Ana, Inês, Paulo, Rejane e Batista. Nilo trabalhou nas Irmãs do Hospital como chacreiro, na prefeitura como serviços gerais. Nilo foi jardineiro, onde zelava muito pela limpeza da cidade e cuidava as flores e do gramado da praça sempre com muito zelo. O Nilo se aposentou e foi trabalhar particular em alguns pátios de algumas famílias da nossa cidade.
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0: Largou tudo quando a dona Nair, a esposa dele, ficou doente, para se dedicar e cuidar dela. A família sempre foi tudo para o seu Nilo.
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0: Além das suas obrigações, o Nilo fazia serviços voluntários. Ele bateu o sino aqui na nossa igreja por mais de 60 anos. Abria e fechava a igreja antes das missas e também das celebrações. Durante os últimos dias, onde a saúde já não o acompanhava muito bem, o Nilo ele se arrastava. Ou ele pedia para um dos filhos levá-lo para bater o sino, sempre muito pontual, 11h30 e 18 horas, e também nos momentos fúnebres. Seu Nilo amava de coração esse serviço voluntário para a igreja e para as famílias. Podia cair granizo, frio, temporal. O sino nunca atrasava. Tudo podia atrasar, mas o sino da nossa cidade, da nossa comunidade, sempre foi pontual. Numa das minhas conversas com o seu Nilo sabia direitinho. Acontecia de ele não poder, eventualmente, mas isso era muito difícil, dele não poder ir bater o sino. Mas aí, ele com aquele jeito tímido, dizia para mim: eu vejo a diferença no bater do sino. Na cabeça dele, ele que deveria estar lá batendo o sino. Porque, não porque ele era exigente, mas ele era minucioso, caprichoso, detalhista. E quando o outro batia o sino, não era igual à batida do sino do seu Nilo. Alcido Arnildo Quires, o Nilo. O esposo, o marido Nilo. O pai Nilo. O vovô Nilo. O irmão Nilo. O tio Nilo. O amigo Nilo, o tio do sino, o Nilo. Nilo, agora eu vou falar para ti. Como o senhor tinha um carinho muito grande pela rádio, muito grande pela minha pessoa, vou falar contigo. Nilo, cada um te chamou de um jeito, mas o mais importante é que a tua presença, ela sempre foi percebida. Embora o senhor fosse muito discreto, não muito falante, mas o teu sorriso, discreto, sincero, o teu olhar tenro nunca passaram despercebidos. Depois de uma tímida e discreta conversa, o Nilo ele se soltava, e entrava nas brincadeiras. Não tinha tempo ruim para o seu Nilo. Ele estava sempre preparado e solícito para com a comunidade e os amigos. Era o Nilo amigão, o Nilo disposto a ajudar. Era o pai que escutava muito mais do que falava. Era o pai que observava muito. E quando falava, era sempre as palavras certas para aquele momento. Nilo, tua presença sempre foi o farol da tua família. O sino, toda vez que ele bater daqui em diante, será como se o Senhor dissesse: oi, família. Oi, meus amigos. Olá, Salvador do Sul. Eu, o Nilo, o seu Nilo, eu estou em paz e estou seguindo o meu caminho. Fiquem todos muito bem. Existem pessoas que se gostam sem esforço. Assim era eu e o Nilo. A gente se via pouco, mas quando se via era uma festa. Essas pessoas que se gostam sem esforço, aquela amizade que é à primeira vista, e não é mérito meu, não é mérito meu, não. Era o Senhor Nilo que acolhia todos com a sua calma, era o Senhor que acolhia todos com simpatia, e aí a gente se sentia muita vontade com o Senhor. E te dizer, Nilo, também que eu sinto muito não te visitar mais vezes, mas as ondas amigas da rádio sempre nos aproximaram bastante. Muito feliz que nos momentos finais do Senhor colocavam a rádio Nova Salvador para o Senhor escutar. E eu sinto no fundo da minha alma que o Senhor nos escutou. Eu sinto que o Senhor estava ali e escutou tudo e escutou todas as palavras da sua família até o final. Não sei se foi, mas eu sinto que sim. Tudo o que poderia ter sido feito foi feito da sua família, dentro do que podia ser feito. Seguimos todos em paz, né? Com o sentimento de que tudo de possível foi feito para o Senhor ficar um pouco mais entre nós. Mas a vida é assim, seu Nilo. A vida é assim. E nós vamos... E o Senhor vai ficar em paz, né? Vai indo, Nilo. Vai indo na frente. Que nós vamos ficar mais um pouquinho. Homenagem póstuma ao Cido Arnildo Quirig, o popular Nilo, nascido em 2 de julho de 1941, deixando aí a sua família, amigos e uma comunidade enlutada, mas com sentimento de muita gratidão por tudo que ele fez pela sua família, pela sua história pessoal, mas acima de tudo pela sua história na nossa comunidade, que nunca será esquecida. Receba essa homenagem em paz, onde quer que esteja. Obrigada, Nilo. Ô, meu amigo Nilo. Nós tinha combinado de ir no Pershing, ele. Não deu tempo, seu Nilo. Mas vamos lá. Receba nossa homenagem com muito amor, com muito carinho.

Ai, gente, eu não tenho estrutura para isso. O seu Nilo, ele não deixava outra rádio tocar na casa dele. E eu nunca dei nenhum presente pro Nilo, nada. Nunca, não tem nada disso no mundo que a gente vive, que todo mundo... Tudo é medido por coisas, né? Por dar, por receber, nunca. A amizade do Nilo era... Eu não sei, era pura. É coisa de alma, né? Coisa de alma, quando as pessoas se gostam, mas... Era pura, ele queria, ele gostava da Lili, gostava de todos, né? Mas era gratuito e puro, então não existe nada por trás disso, era sincero, né? A gente se via pouco, mas quando a gente se via era uma festa, né? Nilo era muito tímido. Uhum. Eu, quando era criança, não me aproximava do Nilo, porque eu tinha medo do Nilo. Aham, ele tinha aquela cara de brabo, né? Mas aí, com os anos, a gente conheceu melhor, e o Nilo era um brincalhão, aquelas piadas discretas, mas muito legais, né? O Nilo gostava muito do Zezé, quando ele trabalhava na prefeitura, nas obras, enfim. Ele gostava muito do Zezé. E em casa, ele, não sei se ela vai ficar chateada ou enfim, em casa ele apelidou a Rejane, a filha dele, de Zezé, porque ela gostava de mandar. E então ele era discreto, tímido, mas ele tinha umas tiradas de humor assim extraordinária. Então a gente, eu e ele, a gente era parecido assim. Enfim, quando a gente recebe carinho de forma gratuita, sem ter que fazer esforço, né, é muito bacana. E ir se despedindo dessas pessoas é muito triste. Mas como ele gostava tanto da rádio, eu achei que... E faz parte da história de Salvador do Sul, eu achei que seria muito importante a gente fazer um momento todo especial aqui para ele hoje. Gente, eu vou ficando por aqui. Hoje a gente não conseguiu cumprir muito bem o roteiro, mas foi por um bom motivo, né? Um beijo a cada um de vocês. Muito obrigada pela sintonia e companhia desta tarde. A gente vai ficando por aqui. São 4h28, na sequência com os Beatles. Uma música que fala também: siga seu caminho, vá em frente e continue. É o que eu tenho para dizer para quem fica, né? Vamos em frente e continuemos. Beijo para a família Kirish, um grande abraço, obrigada pela companhia. Os Beatles, amanhã eu volto 1h30 por aqui com mais um Show da Tarde.

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Opa lá, muito boa tarde. Quem quer entrar, hein, no Bailanta com a Tita até às 18 horas? Você que já tá no clube do batidão, você que já tá no clube do Bailanta, que tá começando agora, estiveram com a nossa colega Lili, né? E também desde de manhã cedinho com os nossos outros, com os nossos colegas, com o Fibo, com o Loivo Alberto, né? Também de meio-dia com o pessoal do debate. Olha só que bacana, agora chega e a Lili, né? Agora chega a Tita com o Bailanta. Vamos lá com o Clube do Batidão.

16h42, na nossa companhia, José Silvério Rainer e Andréia Aparecinovo, muito obrigada. Boa semana, ótimo início de semana a todos nós. Igualmente para vocês, tá? Para tua família, José Silvério e Andréia, para o teu pai Lucindo, para todos nós que estão na nossa companhia, né? Uma boa semana para todos nós. Isso aí, uma boa mesmo. É o que desejamos para vocês também.

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É, quem veio buscar a cesta da Ouro do Sul, o pessoal deve estar lá nos ouvindo na cooperativa Ouro do Sul, Lira Malheiros, né? Ela ficou muito feliz, obrigado Ricardo, a Márcia, cesta do Dia dos Pais. Tem mães que fazem o papel de pai também, né? Muito merecida ela por ser a sorteadora também, assim como demais que a gente gostaria, né? Mas, infelizmente, um tem que ganhar, né? Então, muitos, muitos papais, olha só. Mas, eu espero no próximo, né? Que você também seja sorteado. Que coisa boa. É, obrigado, cooperativa, quem tá na sintonia. Sábado alguém me pediu escolta de vagalumes, né? Espero que essa pessoa esteja na companhia de novo pra gente rodar ela, tá? E vamos com ela? Essa música é linda, a letra demais.

16h54. Obrigada, viu? Pessoal que tá ligadinho com a gente. Nair Freitas, lá na Encruzilhada do Maratá. Olha só. Oi! Dá pra comer pipoca com esse friozinho? Vamos começar a semana com uma boa música. O vento. Vai, o vento vem, né? Claro que sim. O pessoal tá comendo uma pipoquinha, tomando aquele chima, né? O ventinho tá gelado mesmo lá fora. Que coisa boa. Vinícius Hort também, boa tarde pra você, pra toda a tua família. Pessoal do linha, da linha do meio sempre na sintonia. Nossa querida Ivarne Fai também sempre ligada, né, Ivarne? Sempre ligadinha com a gente. Lore Guever também. Muito obrigado pela companhia. Terezinha Rock Jungues. Com esse ventinho frio, eles estão dentro de casa, né? O pessoal tá ligado, ligado dentro de casa, na nossa companhia. Com esse friozinho. O pessoal da Borracheria Hertel, sempre na companhia também. O pessoal do supermercado, sempre na, ligado também. Trabalhando das lancherias, das lojas, né? E o pessoal que tá em casa. Trabalhando com fogo ligado e na sintonia, já preparando de repente uma sopa deliciosa para de noite, né? Legal, o pessoal também de Pareci Novo quer escutar a música Cor de Caramelo, Banda Milênio, José Silvério Urani, Andréia. Vamos lá, depois a gente roda, né? Cor de Caramelo. E o pessoal que tá digitando, pode digitar que nós vamos rodar o vento dos monarcas. O vento vem. O vento vai.

0: 4:59.
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Agora são 17 horas e 9 minutos na nossa companhia, Neuza Bueno Pinheiro e o Romeu Lotterman. Boa tarde, tudo bem? Minha querida, estamos na escuta e curtindo o fogão a lenha, pois esse friozinho e o vento muito gelado. É verdade, né? Tá bem gelado mesmo o vento. Tem que mesmo aproveitar o fogo no fogão. Isto, e fazer, ficar sentadinho lá, fazer uma boa pipoca, né? Uma ótima semana para todos nós, para vocês também, Ivarne Fai também na sintonia, muito obrigada. Sidney na sintonia também, Ladir Maria Renner, Jesse Borges, muito obrigado pela companhia. Quem tá na sintonia, Edith Fritzen, faz que nem a Anair de Freitas, né? Uma pipoca e um fogãozinho, olha só a lenha. Reni e Carlos Lorenz, muito obrigado pela companhia. Leci Renzel também. Vinícia Or também na sintonia. Boa tarde, parabéns para a grande amiga Martina Lanhos, aniversário hoje. Parabéns, saúde, felicidades, abraços. E para Yara Cohen também, de aniversário, Tonushima. Ela quer flor do meu jardim. Agora mesmo, quem passou aqui foi nosso colega João Carlos Moira, né? Isso. E ele me pediu que a família toda do seu Nilo, né? Kirige era do seu Alcido, do Nilo, né? Do Nilo, isso. Kirige era muito fã aqui da Rádio Nova Salvador. E as filhas, a Rejane, ou eu acho que eram as filhas, pediu pro deu uma música para o nosso colega João Carlos Moira, para ele tocar. E ele passou aqui para mim, para eu tocar essa música, né? Homenagem à família, se a família estiver nos ouvindo, tá? A gente, nos nossos sentimentos aqui da rádio, né? Os nossos. Isto. Vamos escutar. João Carlos Moira deve estar nos ouvindo também. Vamos rodar essa música aqui para o pessoal ouvir, tá? Isso, essa aqui, ó.

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17 horas com 17 minutos na nossa companhia. Ah, a Vinícius pediu flor do meu jardim. Tá bom, então. Tô no Shima. Flor do meu jardim. Leci Hensel e os 600 e a família na sintonia, né? Que bacana, Ivarne também. A Ilori Guever, muito obrigada. Laude Fritzer, Vera Werner. Olha só que bacana, que legal. Pessoal ligadinho com a gente, Inês Cristi Azevedo, a Clarice Egídio Malman, aquele abraço, pessoal de São Pedro da Serra, a linha Babilônia, Barão. Pessoal nos ouve no aplicativo, né? Linha São João também, o pessoal ligado na sintonia, Campestre Alto e Baixo. Lá em Boa Vista, Poço das Antas, o pessoal também nos ouve no aplicativo, tá? Vai, um abraço para os nossos ouvintes no aplicativo, Carlos Barbosa, nosso mano, nos ouve lá também no aplicativo. Vamos aqui com o nosso colega Loivo Alberto, que esteve de aniversário no sábado. É, deixou uma torta aí para degustar. Comi um pedacinho, tá? Aqui quem tá. E ele diz assim: oi, Alice Good. Vamos de lançamento, ele e a família na sintonia, junto lá na Sport Bike, que fica em frente à funerária Fornica, aqui no centro de Salvador do Sul. André Renner, regravação dos Fevers em ritmo de bailão. Ficou legal, ele diz. Vamos ouvir? Vem me ajudar. Vamos escutar juntos essa?

0: 5:32.
1: Olá, ouvinte da Rádio Nova Salvador. Aqui é Caroline Andréia Klein, advogada, e trago no nosso Minuto Jurídico esclarecimentos legislativos e as novidades no mundo do direito. Dia 7 de agosto, a Lei Maria da Penha completa 20 anos. E essa data traz um lembrete importante. Violência doméstica não é só agressão física e nunca é culpa da vítima. A violência também pode aparecer na forma de ameaças, humilhações, controle, perseguição, violência sexual, retenção de dinheiro ou documentos e ofensas à honra. A lei reconhece essas diferentes formas de violência e desde 2026 também é chamada violência vicária, praticada contra alguém próximo para atingir a mulher. Quando existe uma situação de risco, a vítima pode buscar medidas protetivas, com afastamento do agressor e a proibição de contato ou aproximação. E a proteção pode ser concedida, especialmente se houver o pedido de boletim de ocorrência e uma decisão judicial. Conhecer esses direitos também é uma forma de proteção. E buscar uma rede de apoio e orientação jurídica pode ajudar a entender com segurança quais caminhos a lei oferece para cada situação.
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17:36. Mandar um abraço pra Líria, né? E pro Ilvo Piccoli, sempre na sintonia. Aquele abraço pra vocês, ligadinhos com a gente. Também na nossa companhia, sempre a Sirlei, o Pedro Seval e o Alexandre, né, Xande? Já deve ter chegado da PAI, pra toda a turma da PAI, né? Pessoal sempre ligado, vai ter o café da PAI no dia 30 de agosto, né? Vai ter o café da PAI, o pessoal tem as fichinhas, né, da PAI, os interessados. Olha só que legal. Isto, ligado sempre na nossa companhia, a Ilori Guever também, ligado com a gente, né, Ilori Guever? Sempre ligada na nossa sintonia e ela junto com a sua família. Pessoal que tá ligado aqui em Linha São João, a Lisette Weschenfelder, ela diz boa tarde, um abraço. Anne Tums também sempre na sintonia, um abraço para você também. A Jaci, o Nestor, Chu também ligados, Renor Villes e a Dona Líria, Inês Rauber, a Magali Franzen, Clarice Schmidt, Maria da Sena, sempre ligado também na nossa sintonia. O pessoal que tá ligado aqui em Salvador do Sul, Linha Bonita Alta e Baixa, São José do Sul, também lá na Santa Rita, Linha São Francisco, Linha Comprida, Linha Cacherana, também aqui, Júlio de Castilhos, Tupandi. Muito obrigado pela companhia aqui em Salvador do Sul, na Vila Nova. Um abraço pra turma. Sintonizados, né? Muito obrigado pela companhia. Linha do Meio também. Vem, vem, vem. Cruzilhada do Maratá.

Essa música aqui é do musical Encanto, Chimarrão. Reni, Loreni Maria Kunstler chegando na sintonia. E ela que estava na casa da Lili, né? Lili Cornelius, a mãe de aniversário hoje, 98 anos.

Na nossa companhia, Loreni Maria Kunzler, junto com seu filho, tomando um chima. Que bacana, que legal, né? Olha só, bom chima pra vocês, viu? Lisette Weschenfelder também na companhia. Nassim Mosman, boa tarde, querida. Boa tarde pra você também. Na sintonia, ligados, né? Vamos com essa aqui, Valsa das Flores. Essa vai lá pra mãe, pro pessoal, né, que tava de aniversário hoje, que a Loreni me disse. A mãe da Lili Cornelius, olha só, 98 anos.

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1: Olá, meu amigo, olá, minha amiga ouvinte. Estamos juntos para mais uma semana, segunda-feira, e eu quero te convidar para este momento de oração. Coloque a sua vida, o seu dia, diante de Deus, nos colocando também na intercessão de Maria, nossa mãe, que nos acompanha como filhos, para que nós sejamos felizes, tenhamos saúde do corpo e do espírito. Reze comigo com fé. O pensamento do dia é: o ponto de partida para a sua abundância é a fé. A fé é a derrota para o seu fracasso. Quando a pessoa tem fé, utiliza a força de Deus e do universo a seu favor. Meditemos a canção.

Vamos rezar juntos. O anjo do Senhor anunciou a Maria, e ela concebeu do Espírito Santo. Ave Maria, cheia de graça, o Senhor é convosco. Bendita sois vós entre as mulheres, e bendito é o fruto do vosso ventre, Jesus. Santa Maria, Mãe de Deus, rogai por nós, pecadores, agora e na hora da nossa morte. Amém. Eis aqui a escrava do Senhor, faça-se em mim segundo a vossa palavra. Ave Maria, cheia de graça, o Senhor é convosco, bendita sois vós entre as mulheres, e bendito é o fruto do vosso ventre, Jesus. Santa Maria, Mãe de Deus, rogai por nós, pecadores, agora e na hora de nossa morte. Amém. E o Verbo se fez carne e habitou entre nós. Ave Maria, cheia de graça, o Senhor é convosco, bendita sois vós entre as mulheres, e bendito é o fruto do vosso ventre, Jesus. Santa Maria, Mãe de Deus, rogai por nós, pecadores, agora e na hora de nossa morte. Amém. Rogai por nós, Santa Mãe de Deus, para que sejamos dignos das promessas de Cristo. Oremos. Derramai, ó Deus, a vossa graça em nossos corações, para que, conhecendo pela mensagem do anjo a encarnação do vosso Filho, cheguemos por sua paixão e cruz à glória da ressurreição. Por Cristo nosso Senhor. Amém.

0: E agora sobre você, sobre a sua família, sobre a sua vida, sobre o seu descanso e sua noite de sono, desça a bênção que Deus quer dar. Em nome do Pai, do Filho, do Espírito Santo. Amém. 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
6: Agora são 17:51, logo vem Cléo com o Paradão, né? Isso, Nassim Mosman na companhia, Lisette Westenfelder também. Regina Paulina Bor, boa tarde, Tita. Nós também estamos na sintonia. A música acalma a alma. Beijinho doce com as irmãs Calvão. Um abraço para você e para Clarice Schmidt. Vamos já com eles. Essa aqui, ó. Isso. Essa música também vou mandar lá pro nosso Colorado, o Xande, né? Isso, Seval, a Sirlei e o Pedro, sempre ligados na nossa companhia. Olha só para ti, ó. Xande, beijinho doce.

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0: 5:57.
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3: Notícia do portal G1. Um terremoto de magnitude 7,4 atingiu a Colômbia nesta segunda-feira e deixou ao menos 111 mortos e 87 feridos, segundo o balanço oficial do governo. O tremor causou

0: O colapso de 61 edifícios e de 37 casas, deixando pessoas presas sob os escombros. No momento, as autoridades trabalham para encontrar sobreviventes. O temor ocorreu poucos dias depois da posse de Abelardo de La Espriella como presidente, colocando o novo governo diante de sua primeira grande crise. O epicentro do tremor ocorreu em San José del Palmar, no oeste colombiano, a uma profundidade de 110 quilômetros, segundo a Agência Geológica dos Estados Unidos. A cidade fica a cerca de 230 quilômetros de Bogotá e a cerca de 150 quilômetros de Medellín e de Cali. Uma réplica de magnitude 5 a 100 quilômetros de profundidade foi registrada cerca de uma hora depois. O tremor foi o mais forte registrado na Colômbia na última década, segundo o Serviço Geológico do país.
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0: 6 horas da tarde, mais 2 minutos desta segunda-feira, dia 10 de agosto. Não. Tempo nublado em Salvador do Sul, temperatura de 10 graus.
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0: Esse é o Paradão Mora Sorte Sucessos do presente e do passado para você ligado na rádio da comunidade. 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Foi bem a dupla Grenal nesse final de semana pelo Brasileirão, né? O Grêmio venceu o São Paulo de virada, fez 2-1 na Arena, não fez uma partida exuberante não, mas fez o que se esperava dele, que era conquistar os 3 pontos, e porque não confronto direto, São Paulo também não faz boa campanha no Brasileiro. Já o Inter foi de franco atirador encarar o líder Palmeiras lá no Allianz Parque, né? E conseguiu um empate. 0-0, segurou a bronca, segurou o Palmeiras e, na verdade, o Inter até teve mais volume de jogo no primeiro tempo. Surpreendeu o líder. E no segundo tempo estacionou aqueles 2-3 ônibus na frente da área, encarou a pressão palmeirense e trouxe um ponto precioso para Porto Alegre. Bora então, vamos lá começar o nosso paradão, Ana Castela. E o zap zap já tá liberado. Claro que sim, vem com a gente, 51991.

6:12, esse é o Pararão pra você aqui na Nova Salvador, com apoio cultural de Floricultura Mimos e Pétalas. 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
5: Seis horas da tarde, mais 20 minutos, esse é o Paradão para você aqui na Nova Salvador, Copa Cultural de Mecânica Fábio. 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Nem a sexta edição do Pedal Beneficente de Cicloturismo, promovido pelo grupo SS Bikers de Salvador do Sul. É, o evento será no dia 27 de setembro, com largada no Parque Municipal aqui de Salvador, às 8 horas da manhã. São duas opções de percurso: 30 quilômetros com 500 metros de altimetria e o longo 45 quilômetros com 800 metros de altimetria. Haverá ponto e carro de apoio, segura de atleta, placa de identificação, medalha de participação. Café da manhã também servido para os participantes lá no Parque Municipal a partir das 7 horas da manhã. Inscrições pelo site bikedosul.com.br. Bora promover saúde, promover esporte, pedalar e ainda contribuir com as APAES de Salvador do Sul e Barão. É, os recursos do pedal serão para as APAES de Salvador do Sul e Barão.

6h23, mandar aquele alô a você ligado, curtindo Paradão neste início de semana. Tá frio, né? Ventinho gelado em Salvador do Sul. Alô, José Silvério Reiner. Grande José Silvério, ligado. Satisfeito com o empate do Inter contra o Palmeiras, né, Silvério? Aquele abraço. Também a vizinha, não perde o Paradão, né, Ilori? Sempre de fé, sempre ligadinho aqui no 87.5. Boa semana, Ilori.

6h, mais 30 minutos. 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Boa noite, vovó Vinícius Or. Certo aí, Vinícia? A rota turística do Vale da Felicidade, oficialmente reconhecida por lei federal, a lei 15.842, oficializa a rota turística Vale da Felicidade, que passa a integrar os roteiros turísticos reconhecidos pelo governo federal. Olha só que maravilha. Rota reúne 20 municípios: Alto Feliz, Barão, Bom Princípio, Broxir, Capela de Santana, Feliz, Harmonia, Linha Nova, Maratá, Monte Negro, Pareci Novo, Portão, Salvador do Sul, São José do Hortênsio, São José do Sul, São Pedro da Serra, São Sebastião do Caí, São Vendelino, Tupandi e Vale Real. Programas oficiais poderão investir recursos, portanto, na região para fortalecer o turismo.

0: devido ao sucesso da música Peito Apaixonado, nós do Samarino resolvemos gravar mais uma música em homenagem a todos vocês de casa. É ou não é, Negão?
1: É claro, Magrão.
2: 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A gente traz as manchetes e destaque das últimas horas. Mortes após terremoto na Colômbia passam de 110, diz presidente do país. Reunião na CBF aprova novas regras para o futebol brasileiro. Trump prorroga isenção para facilitar fluxo marítimo de petróleo entre portos dos Estados Unidos.
3: Mas foi aqui que tudo começou.
2: Mais de 30 mil pontos seguem sem energia elétrica após temporais do estado. Governo dos Estados Unidos responde a pedido do Brasil e diz que está à disposição para discutir tarifaço. Deserola de plantes começa a operar nesta terça-feira.

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0: 6h47. A gente prevê. Previsão do tempo para amanhã, terça-feira, dia 11 de agosto, aqui em Salvador do Sul, indica tempo nublado, com aberturas de sol. E durante a noite pode voltar a chuva à região, né? Mínima de apenas 4 graus, mais um amanhecer gelado. E durante o dia os termômetros podem alcançar os 14 graus. É, não esquenta muito, não.
1: Com que todo casal faz.
0: Pois então, gente, a gente vai passando a régua no paradão desta segunda. Amanhã tem mais paradão às 6 horas da tarde. Também estaremos aqui, meio-dia e meia, com o programa do meio-dia. Tenham todos uma ótima noite.

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1: 6:59.
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0: Olá, amigo. Olá, amiga. Sou o pastor Ezequiel Schacht. Esse é o Gotas de Felicidade. Vamos começar bem a semana? Mantenha-se acima dos problemas. Seja como um passageiro que voa em tranquilo avião, além das nuvens, quando embaixo há tempestades. Mesmo que lhe venham conflitos, problemas, desestímulos, que são nuvens carregadas, ponha-as abaixo de você e prossiga serenamente. Você não precisa situar-se dentro delas, sofrer solavancos, como acontece com um avião em baixas altitudes. Pense elevado, continua Lorival Lopes. Quem mantém o pensamento alto, escapa das turbulências dos problemas. Então, amigo, amiga, boa semana, que a bênção do Todo-Poderoso Deus, Pai, Filho e Espírito Santo esteja sobre você. Amém?
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1: 7:30.
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1: Sete horas, 59 minutos.
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0: 8:29.
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